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0: 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As notícias do governo federal que movimentaram o país no dia de hoje.
1: Olá, boa noite.
2: Boa noite para você que nos acompanha em todo o país.
1: Segunda-feira, 27 de julho de 2026.
2: Vamos aos destaques do dia.
1: Estatuto da Igualdade Racial completa 16 anos.
2: Um marco legal no fornecimento de direitos e geração de oportunidades.
1: E quem conversa com a gente sobre os avanços da lei é Bárbara Oliveira, secretária executiva do Ministério da Igualdade Racial.
3: O estatuto, ele fez um processo de trazer como responsabilidade para o Estado brasileiro a obrigação de enfrentar o racismo nas suas políticas, nas suas ações.
2: Proteção no ar.
1: Na hora de escolher o que as crianças assistem e jogam, a classificação indicativa é a maior aliada de pais irresponsáveis.
4: A classificação indicativa leva em conta se a produção exibe cenas de violência, se há conteúdo sexual ou de nudez, ou se faz uso ou referência a drogas lícitas e ilícitas.
2: Cultura.
1: Teatro Amazonas em Manaus e o Teatro da Paz em Belém são reconhecidos como patrimônio cultural do mundo. Luana Karen.
5: Os teatros passam a figurar juntos na lista do patrimônio mundial cultural da Unesco, com o nome Teatros da Amazônia.
2: Hoje na apresentação da Voz do Brasil, Mariana Jungmann e Luciano Seixas.
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2: Brasil e Coreia do Sul assinaram 5 memorandos de cooperação nas áreas de educação, energia, tecnologia industrial, atividades espaciais e esportes.
1: Os documentos foram assinados durante a visita do presidente sul-coreano Lee Jae-myung ao Brasil.
2: Os dois países vão fortalecer a cooperação em atividades espaciais pacíficas, biocombustíveis e energia limpa, intercâmbio entre universidades e atletas e incentivo à pesquisa e inovação.
1: Brasil e Coreia do Sul também retomaram as negociações para um acordo comercial entre o país asiático e o Mercosul.
2: Em 2025, o intercâmbio comercial entre os dois países chegou a 11 bilhões de dólares. O Brasil também abriga a maior comunidade coreana na América Latina.
1: A campanha Julho Verde chama a atenção para a importância do diagnóstico precoce do câncer de cabeça e pescoço.
2: Feridas na boca que não cicatrizam, rouquidão persistente e caroços no pescoço.

0: Instituto Nacional de Câncer, o Brasil deve registrar mais de 780 mil novos casos de câncer por ano até 2028. Desse total, cerca de 40 mil serão de câncer de cabeça e pescoço. O problema é que a maioria ainda é diagnosticada tardiamente. E é justamente para mudar essa realidade que a campanha Julho Verde reforça um alerta. Identificar os sintomas cedo pode aumentar as chances de cura. O câncer de cabeça e pescoço reúne tumores que atingem regiões como boca, garganta, laringe, nariz, tireoide e pele da face e do pescoço. Entre os principais fatores de risco estão o tabagismo, o consumo de bebidas alcoólicas e a infecção persistente pelo HPV. Quando descoberto precocemente, as chances de sucesso do tratamento aumentam e o risco de sequelas diminui, explica Isabela Costa Santos, chefe substituta do setor de cirurgia de cabeça e pescoço do INCA.
1: É importante a gente entender que quanto mais cedo essa doença é diagnosticada, melhores são os resultados. Em qualquer lugar do mundo, se você pode tratar um tumor no estágio inicial, nós estamos falando de índices de cura muito melhores, né? E altos.
0: A prevenção passa por hábitos saudáveis, alimentação equilibrada, higiene bucal, prática de atividade física, proteção contra o sol e vacinação contra o HPV, oferecida pelo SUS para crianças e adolescentes na faixa indicada pelo Programa Nacional de Imunizações. E a vacinação é um grande aliado no combate à doença, destaca o secretário de Atenção Especializada à Saúde do Ministério da Saúde, Mozart Júlio Tabosa Salles.
2: Então, a vacinação contra HPV é fundamental para a prevenção do câncer de cabeça e pescoço, principalmente das doenças laringeais. Precisamos trabalhar isso e fazer de maneira muito efetiva. E isso é fundamental. O Brasil já tem hoje 82%, 83% de cobertura entre as meninas, cerca de 60%, um pouco mais, um pouco menos entre os meninos. Precisamos subir mais o patamar de cobertura entre os homens para que a gente possa chegar naquilo que é ideal.
0: Ao perceber sintomas persistentes, como feridas na boca que não cicatrizam, rouquidão prolongada, dificuldade para engolir ou caroços no pescoço, a orientação é procurar a unidade básica de saúde mais próxima. Se houver necessidade, o paciente é encaminhado para exames e atendimento especializado. Reportagem Pablo Mundim.
3: E o Ministério da Saúde publicou portaria que define os 18 medicamentos oncológicos considerados de altíssimo custo para oferta no Sistema Único de Saúde.
4: A relação abrange fármacos para tratamento de diversos tipos de câncer, como o de mama, pulmão, gástrico, ovário, medula óssea e a leucemia.
3: A medida determina a forma como o medicamento será apresentado e os critérios analisados para definição de altíssimo custo.
4: A estratégia prioriza a economia em escala e a garantia de acesso aos medicamentos já incorporados pela Comissão Nacional de Incorporação de Tecnologias no Sistema Único de Saúde.
3: Julho é um mês com datas importantes para a luta racial no Brasil.
4: No último sábado, dia 25, foi comemorado o Dia Internacional da Mulher Negra, Latino-Americana e Caribenha.
3: E no dia 20, o Estatuto da Igualdade Racial completou 16 anos.
4: O Estatuto estabeleceu em lei uma série de diretrizes para a condução das políticas públicas de combate ao racismo e de redução das desigualdades raciais no país.
3: E hoje nós conversamos mais cedo com a secretária executiva do Ministério da Igualdade Racial, Bárbara Oliveira Souza, sobre esse marco. Vamos acompanhar.
4: Olá, secretária, bem-vinda à Voz do Brasil. Olha, a gente queria começar então falando do Estatuto da Igualdade Racial, que está completando 16 anos, e queria que a senhora trouxesse para a gente então quais são os principais avanços desde a criação da lei, o que, que ela trouxe aí de inovação.
5: Perfeito. Bom, o Estatuto da Igualdade Racial é uma grande conquista nossa, né, que está completando agora em julho 16 anos de vigência. Então, com muita alegria, Mariana Jungmann e Luciano Seixas, nós do Ministério da Igualdade Racial agradecemos muito por esse convite para dialogar sobre esse marco fundamental para a política de igualdade racial do Brasil. E o Estatuto, ele fez um processo de trazer como responsabilidade para o Estado brasileiro a obrigação de enfrentar o racismo nas suas políticas, nas suas ações. E conseguiu construir base sólida para que a gente tivesse um processo de amadurecimento das ações afirmativas nas universidades e na educação superior, como hoje temos, e temos diversos avanços a partir dessa lei, como temos também as ações afirmativas nos concursos públicos, que também tem gerado muito resultado, além de políticas públicas transversais na saúde, na educação, na cultura, no trabalho e na moradia, para de fato superar o racismo estrutural e promover a igualdade racial no Brasil, que é algo tão central. A gente tem alguns resultados, eu estava falando da lei de cotas, como por exemplo uma ampla

0: presença hoje de estudantes negros e negras nas universidades. São mais de 4 milhões de estudantes que ocupam universidades públicas e privadas no Brasil. Isso é um avanço se a gente pensa os dados estatísticos em relação aos anos 2000, né? Quando apenas 2% da população negra estava na universidade.
1: Bom, secretária, a senhora citou aí as questões de cotas, vale para a educação, vale também para o trabalho. Na verdade, o Estatuto da Igualdade Racial reúne direitos em diversas áreas, né? Educação, trabalho, também saúde, na cultura. Na prática, como é que ele impacta a vida da população brasileira?
0: O Estatuto, ele orienta as políticas de igualdade racial e traz alguns aspectos que são centrais para a forma como a gente se organiza no governo federal e também em articulação com governos estaduais e municipais para implementar essa política. E traz alguns princípios, como por exemplo, da transversalidade. Então, ele prevê essa articulação com os vários ministérios que executam ações voltadas para a igualdade racial e para a superação do racismo.
2: A gente está falando aí de 16 anos da construção dessa política. A senhora mencionou políticas afirmativas também, mas apesar disso, a gente ainda continua precisando trabalhar em torno da redução das desigualdades raciais, né? Que são uma realidade no país. Quais são os maiores desafios que a senhora considera para que os direitos previstos no Estatuto realmente se tornem uma realidade e se tornem presentes mesmo?
0: Essa pergunta, Mariana, agradeço muito. Eu acho que ela é chave para a gente avaliar o porquê que a política de igualdade racial ainda é muito importante no Brasil hoje. A gente tem avanços fundamentais em marcos legais, temos uma política nacional estruturada, temos o Sistema Nacional de Promoção da Igualdade Racial, que leva essa política para governos estaduais e municipais, mas uma conquista, inclusive, do Estatuto da Igualdade Racial, é ele quem cria o SUS, né, o nosso SUS da Igualdade Racial, que é o SINAPI, e que hoje está presente nos 27 estados da federação e em quase 500 municípios. Vou começar por esse ponto, porque é um ponto que demonstra avanço, mas demonstra também desafio, né? Que é o foco da sua pergunta. E por que que é importante a gente avançar nisso? É fundamental que a gente busque incrementar e capilarizar cada vez mais essa política e avançar em mais estados e municípios. Está em curso foi julgada, né? E está em curso a elaboração da resposta a ela, a DPF Vidas Negras, a DPF 973, que obriga o governo federal a atualizar o segundo Plano Nacional de Promoção da Igualdade Racial. A gente vem trabalhando nisso ativamente e, obviamente, a gente vem também destacando a importância de que estados e municípios também sejam envolvidos nessa obrigação de fazer dessa ação, pela importância da gente federalizar essa política. Então, é um desafio que a gente ainda tem, temos um avanço importante, estamos nos 27 estados, mas precisamos, de fato, avançar e capilarizar essa política no Brasil. Outro ponto é que os dados socioeconômicos, de segurança pública, são muitas as dimensões que ainda demonstram que, mesmo tendo avançado muitíssimo, e de fato há na história, né, ao longo da história, um incremento importante na política de igualdade racial no Brasil, é possível a gente avaliar que ainda há muito o que fazer. E os dados que foram publicados recentemente do Fórum Brasileiro de Segurança Pública e do Atlas da Violência, por exemplo, pegando apenas um aspecto, demonstram a relevância da gente avançar na política de igualdade racial para enfrentar esse racismo que toca a vida das pessoas, que toca o cotidiano das pessoas. 83% das vítimas de morte decorrentes de intervenções policiais no Brasil são pessoas negras. E o jovem negro tem 3 vezes mais chance de ser vítima de homicídio no Brasil do que um jovem não negro. Então, essa inequidade tão presente nas famílias, nas mães, né, ela precisa ser enfrentada. E esse enfrentamento, ele também tem algo estruturante para guiar a nossa política de igualdade racial. O Estatuto da Igualdade Racial, ele fortalece isso e, obviamente, os dados socioeconômicos, sociais do Brasil, eles são um chamariz para a importância da gente priorizar de forma central a relevância da política de igualdade racial e do enfrentamento ao racismo na nossa atuação no Estado brasileiro.
1: Muito bem, nós conversamos com a secretária executiva do Ministério da Igualdade Racial, Bárbara Oliveira Souza. Muito obrigado, secretária, por sua presença aqui na Voz do Brasil.
0: Eu que agradeço, Luciano Seixas, agradeço muito, Mariana Jungmann, por esse espaço dedicado aqui ao Ministério da Igualdade Racial.
2: E é importante a gente destacar os principais canais de denúncia para crimes raciais no país.
1: Caso você viva ou presencie um ato de racismo ou injúria racial, é possível fazer a denúncia por meio do Disque 100, canal de direitos humanos do governo federal.
2: Ou pela plataforma Fala BR, que reúne as ouvidorias também do governo federal.
1: E é sempre bom lembrar que racismo é crime, portanto, pode ser denunciado em delegacias de polícia e para o Ministério Público.
2: E também responsáveis, vocês já repararam naquele selinho colorido que aparece antes dos desenhos, filmes e jogos de celular? Aquilo ali é a classificação indicativa, uma ajuda de ouro para você saber o que é seguro para a idade do seu filho.
1: Na hora de saber se um filme, desenho ou jogo eletrônico é recomendado para crianças e adolescentes, a classificação indicativa funciona como um instrumento para proteger os jovens de conteúdos impróprios em cada fase do desenvolvimento.
3: A dona de casa, Natália da Silva, tem 4 filhos. Durante o dia, eles estudam, brincam, praticam esportes e fazem atividades ao ar livre. E em alguns momentos, também assistem televisão. Natália conta que o acesso às telas é monitorado por ela, que observa cada conteúdo escolhido.
4: Filmes eu vejo antes, desenho eu costumo sentar para assistir com elas mesmo. Muitas vezes eles mesmos vêm e conversam com a gente sobre o que, que tem no desenho, sobre curiosidades que eles viram. Mas assim, sempre observando a classificação de tipo de filmes e desenhos.
3: Para orientar a Natália e outros pais na hora de escolher o que é apropriado para os filhos assistirem, existe a classificação indicativa. A informação estabelece a idade recomendada para programas, filmes e até mesmo eventos culturais exibidos em público. Como explica o coordenador de políticas de classificação indicativa audiovisual, Eduardo Nepomuceno.
5: A classificação indicativa é uma informação para as famílias a respeito dos conteúdos presentes nas obras audiovisuais, nos espetáculos públicos, né? Nos streamings, nas TVs a cabo, TV por assinatura, no cinema e nos aplicativos e jogos.
3: A classificação indicativa leva em conta se a produção exibe cenas de violência, se há conteúdo sexual ou de nudez, ou se faz uso ou referência a drogas lícitas e ilícitas. Também observa se há linguagem ofensiva ou situações que possam causar medo ou forte impacto emocional. A partir da identificação desses elementos, é definida a faixa etária adequada para cada fase do desenvolvimento, como destaca o coordenador de políticas de classificação indicativa audiovisual, Eduardo Nepomuceno.
5: Cada um desses grandes eixos tem critérios específicos para cada faixa etária. Em razão desses conteúdos identificados, é que a gente consegue chegar numa faixa etária indicada para cada momento do desenvolvimento das crianças e dos adolescentes.
3: A classificação indicativa de obras audiovisuais funciona como um instrumento de proteção aos direitos de crianças e adolescentes. A neuropsicóloga Renata Nunes destaca como a indicação da idade tem a ver com a compreensão da criança em certas fases da infância.
6: Elas são orientadas por essas fases do desenvolvimento, para que ela não tenha acesso a conteúdos que ela ainda não está pronta emocionalmente, mas isso tudo não precisa ser inflexível. Os pais precisam entender quem são seus filhos.
3: Para avaliar qual a classificação indicativa de uma obra do circuito comercial, é atribuída uma faixa etária. Além disso, há uma mensagem que diz os principais temas presentes na obra. Para vídeos disponíveis em plataformas de streaming, a própria plataforma realiza a autoclassificação seguindo os parâmetros estabelecidos. Reportagem Márcia Fernandes.
2: Hoje o Brasil conquistou um novo reconhecimento internacional para a cultura.
1: O Teatro Amazonas em Manaus e o Teatro da Paz em Belém passaram a integrar a lista do Patrimônio Mundial da Unesco.
2: Com isso, o país chega a 26 bens reconhecidos pela organização.
1: Os dois monumentos eram tombados pelo Instituto do Patrimônio Histórico e Artístico Nacional, o IFAM, desde os anos 1960.
2: Conheça um pouco da história desses dois monumentos na reportagem de Luana Karen.
7: Foi durante o ciclo da borracha, período em que a extração do látex deu impulso para um grande crescimento econômico da região norte, que surgiram os teatros Amazonas, em Manaus, e da Paz, em Belém. Era fim do século XIX e a riqueza produzida pelo chamado ouro branco despertou nas elites da época o desejo de reproduzir no coração da maior floresta tropical do mundo, o requinte das grandes capitais europeias. Yes. Teatro da Paz, em 1878. Inspirado na arquitetura neoclássica italiana, tornou-se símbolo da prosperidade da capital paraense, então principal porta de saída da borracha para o mundo. Quase duas décadas depois, em 1896, foi a vez do Teatro Amazonas abrir as portas em Manaus. De estilo renascentista, o edifício preserva até hoje parte da arquitetura e decoração originais. Embora inspirados na estética europeia, os dois monumentos incorporaram referências amazônicas, pinturas, madeiras nobres e elementos decorativos da região ajudam a contar a história do encontro entre a cultura local e as influências trazidas do outro lado do Atlântico. O compositor brasileiro Carlos Gomes chegou a se apresentar no Teatro da Paz, mas não conseguiu ver o Amazonas inaugurado. Morreu três meses antes, sendo homenageado na pintura que representa a ópera, no teto do Teatro Manauara. Aliás, marcados pelos concertos clássicos, apresentações de balé e óperas, os espaços também se abriram à cultura popular. Nomes como Milton Nascimento e Roger Waters passaram pelo Amazonas, que recebeu até uma visita inusitada em 1997 das Spice Girls, no auge da carreira. Mais de um século depois de terem sido erguidos como símbolos da riqueza da borracha, os teatros da Amazônia ganharam um novo significado, o de patrimônio de toda a humanidade. O presidente do IFAM, Instituto do Patrimônio Histórico e Artístico Nacional, Davidson Guzmão, destacou que a medida também é um reconhecimento da cultura produzida pela região amazônica.
8: A Amazônia, para além do paradigma do meio ambiente e do patrimônio natural, é também reconhecida pela sua produção cultural, pela sua produção artística e pelos circuitos culturais que os teatros engendram.
7: Os teatros Amazonas e da Paz foram tombados pelo IFAM na década de 1960. Agora passam a figurar juntos na lista do Patrimônio Mundial Cultural da Unesco, a Organização das Nações Unidas para a Educação, a Ciência e a Cultura, com o nome Teatros da Amazônia. Com isso, o Brasil passa a contar com 26 sítios inscritos na lista. Reportagem Luana Karen.
1: A Defesa Civil Nacional segue prestando apoio humanitário aos municípios do interior de São Paulo. A região foi atingida por fortes chuvas na última sexta-feira, dia 24.
2: No sábado, foi reconhecida a situação de emergência dos municípios de Taquaritinga, Ribeirão Preto e Dumont.
1: Com a medida, as prefeituras podem solicitar recursos federais para ações de socorro, assistência humanitária à população afetada e recuperação das áreas atingidas.
2: Foram realizadas também visitas aos municípios de Guariba e Dumont para levantamento dos danos.
1: O diretor do Departamento de Assistência Humanitária do Ministério da Integração e do Desenvolvimento Regional, Wesley de Almeida Felinto, deu detalhes da ação.
9: Conseguimos depois ao município de Guariba, o mais afetado da região, e sentamos com a Defesa Civil do município para iniciarmos o processo de reconhecimento federal e as orientações junto ao setor de engenharia e inspeções em campo para orientação quanto às ações de assistência humanitária, restabelecimento dos serviços essenciais e recuperação. Neste momento, a gente se encontra no município de Dumont, finalizando também o reconhecimento federal para posterior envio à Defesa Civil Estadual de São Paulo, e a equipe de engenharia está em campo visitando ainda algumas áreas afetadas no município de Dumont.
2: E um alerta pelo celular informa se onde você vive corre algum risco de evento climático intenso, sejam chuvas ou incêndios.
1: Com esse aviso, é possível se prevenir contra desastres.
10: A Defesa Civil Nacional oferece um serviço gratuito para envio de alertas sobre situações de emergência diretamente ao celular. As mensagens podem avisar sobre chuvas intensas, alagamentos, deslizamentos de terra, incêndios florestais, tornados e outros riscos. O cadastro pode ser feito por SMS, WhatsApp ou Telegram. Para receber por mensagem, basta enviar o CEP da localidade de interesse para o número 40199. No WhatsApp, é necessário iniciar marcar uma conversa com o número 61 20 34 4611 e seguir as orientações do assistente virtual. No Telegram, basta procurar por Defesa Civil Alertas, enviar a mensagem Olá e concluir o cadastro. Também é possível receber avisos automaticamente pela TV por assinatura, pelos alertas públicos do Google e pela tecnologia Cell Broadcast, disponível em aparelhos compatíveis conectados às redes 4G e 5G. Nesses casos, não é necessário fazer cadastro. Natália Koslick, para a Voz do Brasil.
2: Essas foram as notícias do governo federal.
1: Fique agora com as notícias do Poder Judiciário e do Congresso Nacional. Boa noite.
2: Boa noite. Bom fim. Boa noite. Até amanhã.
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13: Ministro aposentado Otávio Galotti é velado no Supremo Tribunal Federal com a presença de ministros, autoridades e familiares. TSE realiza a Semana Nacional do Sistema Eletrônico de Votação entre 3 e 9 de agosto. STJ decide que prazo de 90 dias para indenização em proteção veicular é válido. Boa noite, eu sou Marcela Luiza. O Supremo Tribunal Federal decretou luto oficial de 3 dias pelo falecimento do ministro aposentado Otávio Galotti, que morreu ontem, aos 95 anos. Nesta segunda-feira, houve o velório no Salão Branco do Tribunal, com a presença de ministros, autoridades e familiares. O presidente do STF, ministro Edson Fachin, destacou o papel de Galotti na magistratura brasileira.
14: Recordar o ministro Galotti. Não evocamos apenas o integrante da história deste tribunal. Evocamos uma determinada compreensão da magistratura, aquela que reconhece que a autoridade moral precede a autoridade jurídica, que a legitimidade das decisões repousa antes de tudo na integridade daqueles que a proferem. A morte interrompe uma biografia, mas não alcança um legado. As decisões permanecem nos livros, os ensinamentos permanecem na memória de todos nós. O exemplo permanece nas instituições.
13: Nascido no Rio de Janeiro em 1930, Otávio Galotti formou-se em Direito em 1953. Foi integrante do STF entre 1984 e 2000, sendo presidente da Corte de 93 a 95. Também presidiu o Tribunal Superior Eleitoral entre 1994 e 1996 e teve papel relevante na consolidação da jurisprudência constitucional durante os primeiros anos de vigência da Constituição de 88. O sepultamento está marcado para amanhã, no Rio de Janeiro. Tribunal Superior Eleitoral realiza a primeira edição da Semana Nacional do Sistema Eletrônico de Votação de 3 a 9 de agosto. Rimac Souto.
15: O objetivo é aproximar a justiça eleitoral da sociedade e ampliar o conhecimento sobre o funcionamento, a segurança, a transparência e a auditabilidade da urna eletrônica. O lançamento da Semana Nacional do Sistema Eletrônico de Votação será feito pelo presidente do TSE, ministro Cássio Nunes Marques, durante a sessão plenária de abertura do segundo semestre forense de 2026, na próxima segunda-feira, dia 3 de agosto. A iniciativa envolve todos os tribunais regionais eleitorais do país, com ações como visitas a escolas, demonstrações da urna eletrônica, palestras, exposições e distribuições de materiais informativos oficiais sobre o processo eleitoral. A programação termina no domingo, dia 9 de agosto, com a Corrida pela Democracia, no Autódromo Nelson Piquet, em Brasília.
13: Para a terceira turma do STJ, é válida a cláusula de contratos de proteção patrimonial mutualista, que estabelece prazo de até 90 dias úteis para o pagamento de indenização após um prejuízo. Tiago Gomide.
16: Os ministros analisaram o caso de um associado de uma cooperativa de transportes de Goiás que teve veículo roubado e questionou a demora no pagamento da indenização. O colegiado entendeu que os contratos de proteção patrimonial mutualista têm características diferentes dos seguros tradicionais e, por isso, não se aplicam automaticamente às regras da SUSEP, que estabelecem um prazo de até 30 dias para seguradoras. Segundo o relator do caso, o ministro Ricardo Villas Boas Cueva, a Lei Complementar 213 de 2025 passou a prever a fiscalização dessas operações pela SUSEP, mas ainda não há uma regulamentação específica para esse tipo de contrato.
17: Estão abertas as inscrições para o mutirão da 16ª Semana Nacional da Execução Trabalhista. Rocine Gomes.
18: Essa é uma forma mais radical de fazer com que a decisão judicial seja cumprida e que tudo o que é devido seja pago. Com o slogan Seu Direito por Inteiro, a iniciativa, marcada para o período de 14 a 18 de setembro em todo o Brasil, é um esforço concentrado para localizar bens de devedores, incentivar acordos e dar mais celeridade ao pagamento dos créditos trabalhistas. Para outras informações sobre a 16ª Semana Nacional da Execução Trabalhista, acesse csjt.jus.br.
17: 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Uma boa noite e até amanhã.
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20: Eu sou Paula Groba.
21: E eu sou Ricardo Nakaoka.
20: E estes são os destaques de hoje do Jornal do Senado, que começa agora.
21: Comissão de Relações Exteriores vai acompanhar medidas do governo contra tarifaço dos Estados Unidos.
20: Nova lei permite venda de spray de pimenta para mulheres.
21: Senado aprova projetos para fortalecer a recuperação ambiental e a economia circular.
20: Boa noite.
21: Boa noite.
20: As novas tarifas impostas pelos Estados Unidos a produtos brasileiros acendeu um alerta no Senado.
21: A Comissão de Relações Exteriores quer avaliar a resposta do governo e possíveis medidas do Congresso. O tema será debatido pelo colegiado, que solicitou informações sobre as ações do Brasil diante desse novo cenário. Repórter Márcio Maturana.
22: O presidente da Comissão de Relações Exteriores, senador Nelsinho Tradi, do PSD de Mato Grosso do Sul, enviou um pedido de informações ao Ministério do Desenvolvimento, Indústria, Comércio e Serviços sobre a estratégia do Brasil em relação às novas tarifas de 25% impostas pelo presidente dos Estados Unidos, Donald Trump, sobre produtos brasileiros. Uma das perguntas é sobre a possível aplicação da Lei da Reciprocidade Econômica, aprovada pelo Congresso em 2025.
23: O Congresso aprovou essa legislação e agora cabe ao Senado acompanhar a sua implementação. Precisamos entender se os instrumentos criados são suficientes para enfrentar uma situação como essa e, se necessário, discutir aperfeiçoamentos, sempre com base em critérios técnicos e na proteção da economia brasileira.
22: As novas tarifas de Trump alcançam 3 mil itens, o que significa 18% das exportações brasileiras para os Estados Unidos, segundo cálculos do Ministério do Desenvolvimento. Isso corresponde a 37,6 bilhões de reais, com base nas exportações de 2024, antes dos primeiros tarifaços. No mesmo dia em que começou o novo tarifaço, 22 de julho, o presidente Lula assinou uma medida provisória criando o Plano Brasil Soberano 3, que abre 18 bilhões e meio de reais em linhas de crédito com juros subsidiados para exportadores. Também nessa data, Lula sancionou uma lei derivada de outra medida provisória que criou linhas de financiamento no Plano Brasil Soberano, com expansão apresentada pelo Congresso Nacional para setores estratégicos. O objetivo do pedido de informações, segundo Nelsinho Tradi, é oferecer aos senadores informações técnicas para eventuais iniciativas legislativas.
23: A Comissão de Relações Exteriores não substitui o Executivo na condução da política comercial, mas pode contribuir para a construção de soluções e acompanhar a atuação do governo. Foi isso que fizemos desde o início.
22: No dia 4 de agosto, o grupo de trabalho criado pela Comissão de Relações Exteriores vai discutir novos mercados para as exportações brasileiras com representantes do governo e do setor privado, priorizando questões sobre proteínas de origem animal.
20: A proposta que cria medidas de apoio às empresas brasileiras afetadas pelo tarifaço dos Estados Unidos é uma das 32 medidas provisórias que aguardam votação no Congresso. Na próxima semana, o Congresso Nacional retoma os trabalhos e entre as propostas pendentes estão também a que prevê subsídios para combustíveis e a chamada taxa das blusinhas, que alterou as regras de tributação das compras internacionais de pequeno valor. As medidas provisórias têm efeito imediato, mas precisam ser aprovadas pelo Congresso para virarem lei. Se não forem votadas em até 120 dias, perdem a validade.
21: Também aguarda análise o novo Desenrola Brasil, voltado à renegociação de dívidas de pessoas físicas, microempresas e estudantes. O programa permite que devedores com renda mensal de até R$ 8.105 refinanciem dívidas de até R$ 15.000 por banco, com juros de até 1,99% ao mês. Para o senador Paulo Paim, do PT do Rio Grande do Sul, a iniciativa contribui para a recuperação da economia e o alívio do orçamento das famílias. A medida provisória ainda depende da instalação da comissão mista para começar a ser analisada e depois seguir para a Câmara e o Senado.
0: Trata-se de uma medida concreta que oferece condições reais para que as pessoas saiam do sufoco financeiro. É uma forma de devolver dignidade a quem mais precisa, aliviando o orçamento das famílias e permitindo que voltem a planejar suas vidas com mais segurança.
20: Mulheres vítimas de violência passam a ter uma nova forma de autodefesa prevista em lei. Foi sancionada a norma que autoriza a venda de spray de pimenta para uso civil feminino, com regras para a compra e a utilização da substância.
21: A lei foi sancionada em meio ao aumento de casos de violência contra a mulher no país. Repórter Patrícia Oliveira.
4: A nova lei sancionada pelo presidente Lula permite a comercialização, aquisição e posse do spray de pimenta para a defesa pessoal das mulheres com mais de 18 anos. Esse spray provoca ardência intensa nos olhos, na pele e nas mucosas e assim pode conter temporariamente o agressor. O uso dessa substância até então era restrito às forças de segurança pública e às forças armadas. O estabelecimento que comercializar o spray deverá manter o registro da venda e a identificação da compradora pelo prazo de 5 anos. O senador Laércio Oliveira, do Progressistas de Sergipe, foi o relator do projeto aprovado no Senado que deu origem à lei. Para ele, a nova lei vai ajudar na proteção da integridade física, psicológica e sexual das mulheres.
5: Essas práticas de feminicídio que a gente tem ouvido todos os dias nos deixam atônitos e muito preocupados, e a gente precisa criar mecanismos de segurança, de proteção da própria mulher.
4: Um regulamento deverá definir as especificações técnicas do spray, os limites de capacidade da embalagem, a concentração da substância e os padrões de segurança do conteúdo.
20: E a Comissão de Direitos Humanos aprovou uma recomendação ao Ministério da Saúde para agilizar o atendimento de crianças com fissura lábio-palatina pelo SUS. A proposta prevê que o tratamento especializado começa em até 30 dias após o diagnóstico.
21: A indicação recomenda o prazo máximo de 1 mês entre o diagnóstico e o início do tratamento. A fissura lábio-palatina atinge 1 em cada 650 recém-nascidos no Brasil e pode comprometer a alimentação, a fala e a audição. A senadora Damares Alves, do Republicanos do Distrito Federal, destacou que o atendimento precoce reduz complicações. O tratamento inclui cirurgias e acompanhamento multiprofissional. A recomendação segue agora para análise do Ministério da Saúde.
20: Reciclagem de baterias de carros elétricos e restauração de seringais da Amazônia. Esses foram alguns dos temas de projetos aprovados na Comissão de Meio Ambiente nesse primeiro semestre.
21: Um projeto que aumenta a pena para maus tratos a animais também foi aprovado pelo colegiado. Repórter César Mendes.
3: Recuperação florestal, economia circular e agricultura regenerativa foram temas de projetos aprovados na Comissão de Meio Ambiente. Relator da proposta que cria a Política Nacional de Revitalização dos Seringais Amazônicos, agora em análise na Comissão de Agricultura, o senador Beto Faro, do PT do Pará, disse que o declínio da atividade seringueira trouxe degradação ambiental.
6: O projeto oferece uma resposta a esses desafios ao incentivar a recuperação e revitalização dos seringais nativos.
3: Já o projeto que estabelece regras para reciclagem e rastreabilidade de baterias de veículos elétricos e híbridos é do senador Jacques Wagner, do PT da Bahia, mas o texto aprovado foi o do substitutivo do senador Confúcio Moura, do MDB de Rondônia.
7: A Política Nacional de Circularidade de Baterias é fundamental para acompanhar a evolução da mobilidade elétrica.
3: Também foram aprovadas pelo colegiado as políticas nacionais de fomento à agricultura regenerativa, do senador Sérgio Petecão, do PSD do Acre, e de desenvolvimento sustentável da pesca, do senador Alessandro Vieira, do MDB de Sergipe, além do aumento da pena para maus-tratos a animais, proposta pelo senador Confúcio Moura.
20: E o Brasil passou a proibir a produção e a comercialização de alimentos obtidos por meio da alimentação forçada de animais. A lei, sancionada pelo presidente Lula, entra em vigor em 180 dias e atinge principalmente o foie gras, produzido a partir do fígado de patos e gansos submetidos à ingestão forçada de alimentos.
21: A norma teve origem em um projeto do senador Eduardo Girão, do Novo do Ceará. Quem descumprir a lei estará sujeito às penalidades previstas na Lei de Crimes Ambientais, como detenção, multa e sanções administrativas. Com edição de Paula Groba e trabalhos técnicos de Eliseu Caires, o Jornal do Senado fica por aqui. Acompanhe agora as notícias da Câmara dos Deputados. Boa noite.
20: Boa noite e até amanhã.
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24: Câmara pode tornar imprescritível crime sexual contra menores de 12 anos.
25: Proposta amplia a bolsa permanência do ProUni para alunos de meio período.
24: Deputados obrigam elaboração do plano de assistência social a cada década.
25: Boa noite. A Câmara aprovou proposta que obriga o governo a elaborar o plano de assistência social a cada 10 anos. A repórter Maria Neves tem mais detalhes sobre o texto que já foi encaminhado ao Senado.
26: A Comissão de Constituição e Justiça da Câmara dos Deputados aprovou o projeto que obriga o Poder Executivo a elaborar periodicamente o Plano Decenal de Assistência Social. Pelo texto da deputada Laura Carneiro, do PSD do Rio de Janeiro, a cada 10 anos o Poder Público deve prever metas e estratégias para melhorar o atendimento à população mais vulnerável. Laura Carneiro explica que o país conta atualmente com um plano de assistência com vigência entre 2016 e 2026. No entanto, ao contrário do que ocorre na educação, a elaboração do planejamento decenal ainda não é obrigatória por lei. Na opinião da parlamentar, estabelecer metas e diretrizes claras é fundamental para garantir a estabilidade das políticas de assistência social.
27: Em última análise, o mais importante é manter os programas de assistência social. Já é uma prática recomendada pela LOAS e agora a gente vai torná-la obrigatória. Esse plano decenal vai fortalecer as políticas públicas e evitar que a gente tenha qualquer tipo de retrocesso quando se avança numa política que atingiu aquelas determinadas metas.
26: A proposta aprovada determina que as metas do Plano Decenal de Assistência Social sejam elaboradas com base nos dados oficiais do Sistema Único de Assistência Social. Ainda de acordo com o texto, o Conselho Nacional de Assistência Social será responsável por aprovar e acompanhar os resultados do planejamento em conjunto com o governo federal. Da Rádio Câmara de Brasília, Maria Neves.
8: Comissões.
1: presidente da Comissão de Previdência, Assistência Social, Infância, Adolescência e Família, Bruno Ganem, do Podemos de São Paulo, faz um balanço positivo dos trabalhos do colegiado. Para ele, a estratégia de priorizar projetos de consenso permitiu destravar votações e acelerar a análise de propostas.
2: Em comum acordo entre todos os membros, a gente buscou priorizar as pautas consensuais e tem sido uma experiência muito bem sucedida. Quero, inclusive, parabenizar todos os membros pela forma com que permitiram que a gente buscasse esses projetos de consenso, e o que a gente descobriu é que são centenas de projetos que todo mundo é favorável, mas por uma outra razão acaba ficando parado, porque a gente perde muito tempo olhando aquilo que não é consenso.
25: Bruno Ganem afirma que a comissão está perto de zerar a fila de projetos consensuais, muitos deles voltados à proteção de crianças e adolescentes. O deputado também destaca avanços na pauta previdenciária a partir da construção de convergências entre os parlamentares.
9: Educação.
1: Avança na Câmara projeto que amplia a bolsa permanência do ProUni para estudantes de meio período. O texto foi aprovado na Comissão de Educação, como informa a repórter Júlia Lopes.
10: Estudantes matriculados em cursos de meio período poderão passar a ter acesso à bolsa permanência do programa Universidade para Todos, o ProUni. O projeto do deputado Túlio Gadelha, do PSD de Pernambuco, foi aprovado na Comissão de Educação da Câmara dos Deputados. Atualmente, a legislação prevê o benefício apenas para estudantes de cursos presenciais em período integral, com carga horária mínima de 6 horas diárias. Na prática, a proposta retira o critério de carga horária mínima do curso de graduação para a concessão da bolsa. O programa Bolsa Permanência é um auxílio financeiro mensal destinado a estudantes de graduação em situação de vulnerabilidade socioeconômica. O objetivo é evitar a evasão universitária, ajudando no pagamento de despesas como moradia, alimentação e transporte. O valor atual da bolsa é de R$ 700 e atende bolsistas do ProUni com renda familiar por pessoa de até um salário mínimo e meio. O relator da proposta, deputado Pedro Kizai, do PT de Santa Catarina, também incluiu no texto aprovado que o Ministério da Educação poderá exigir frequência e aprovação dos estudantes para a garantia do benefício.
11: Nós deixamos aberto e claro na lei que o Ministério da Educação vai exigir frequência, aprovação. Por quê? Porque se ele está recebendo dinheiro público do ProUni e mais uma bolsa permanência, ele agora precisa o quê? Dar conta do recado, como a gente diz. Dar conta, estudar, frequentar, aprovar e se profissionalizar.
10: A proposta que amplia o acesso à bolsa permanência para estudantes de graduação em cursos de meio período segue agora para análise na Comissão de Finanças e Tributação da Câmara dos Deputados. Da Rádio Câmara de Brasília, Júlia Lopes.
25: Rafael Brito, do MDB de Alagoas, defende a ampliação do programa Pé de Meia para todos os estudantes do ensino médio da rede pública, sem restrições de renda. O deputado argumenta que a permanência na escola é um desafio que vai além da condição socioeconômica das famílias.
1: Rafael Brito afirma que a experiência do programa Cartão Escola 10 em Alagoas inspirou o Pé de Meia e contribuiu para reduzir a reprovação e a evasão escolar. Ele acredita que a universalização do benefício fortalece a educação e incentiva mais jovens a concluírem o ensino médio.
13: E quando a gente criou aqui em Alagoas, a gente criou o programa de forma universal. Todo aluno que está matriculado no ensino médio das escolas públicas de Alagoas recebem o cartão Escola 10. O que fez com que a nossa taxa de reprovação caísse, o que fez com que o percentual de estudantes em atraso caísse e o que fez principalmente com que Alagoas pudesse praticamente dobrar o número de concluintes no ensino médio por ano. Antes de existir o programa, em Alagoas se formavam aproximadamente 26 mil estudantes e no ano passado se formaram 47 mil estudantes.
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9: Saúde.
25: Comissão de Saúde aprovou a exigência de desfibriladores em locais de grande circulação. A repórter Sofia Peçanha traz mais informações sobre a proposta.
9: A Comissão de Saúde aprovou o projeto que torna obrigatória a presença de desfibriladores externos automáticos em locais de grande concentração de pessoas, ambulâncias e veículos de resgate em todo o país. O desfibrilador serve para aplicar choques elétricos controlados que ajudam a restabelecer o ritmo normal do coração em caso de parada cardiorrespiratória. O texto aprovado reúne 11 propostas que tratavam da instalação de desfibriladores em diferentes locais. Por isso, o relator, o deputado Dr. Luiz Ovando, do PP do Mato Grosso do Sul, optou por estabelecer critérios mais objetivos para definir os locais obrigados a disponibilizar os equipamentos. A medida valerá para eventos artísticos, esportivos e comerciais com circulação superior a 1.000 pessoas por dia, além de aeroportos, portos, rodoviárias e estações ferroviárias. O texto também inclui trens, aeronaves e embarcações com capacidade para 500 ou mais passageiros, academias com pelo menos 1.000 alunos matriculados e ainda ambulâncias e veículos de resgate. Durante a votação na comissão, o deputado Luiz Ovando, que é cardiologista, destacou que a presença dos equipamentos pode ser decisiva em casos de parada cardíaca.
12: Sua disponibilização será fundamental para permitir a rápida intervenção em casos da parada cardíaca, o que aumenta as chances de sobrevivência da vítima. A presença do aparelho, combinado com o treinamento do pessoal para seu uso, pode salvar vidas.
9: Pelo projeto, os responsáveis pelos estabelecimentos deverão adquirir os aparelhos, garantir sua manutenção e disponibilizar profissionais capacitados para realizar manobras de reanimação cardiopulmonar e operar o equipamento. Além disso, os desfibriladores deverão permanecer acessíveis durante todo o período de funcionamento dos locais que recebem público. Em caso de descumprimento, o texto prevê advertência na primeira autuação, multa de R$5.000 e possibilidade de interdição do estabelecimento. A multa poderá ser dobrada em caso de reincidência. O projeto que torna obrigatória a disponibilização de desfibriladores cardíacos em locais de grande concentração de pessoas será analisado pela Comissão de Constituição e Justiça. Da Rádio Câmara de Brasília, Sofia Peçanha.
8: Desenvolvimento Regional.
1: Maria do Rosário, do PT, defende a aprovação de projeto de sua autoria que cria regiões de insegurança hídrica no Rio Grande do Sul. Ela argumenta que a metade sul do estado enfrenta secas recorrentes com falta de água potável para a população e para a agricultura familiar.
15: Para resolver essa situação de a cada ano novos decretos de emergência, nós queremos que a metade sul do Rio Grande do Sul, onde a seca tem se instalado a cada ano, ela seja declarada como uma área de insegurança hídrica. Essa proposta, ela vem de acordo com os objetivos do Milênio das Nações Unidas, que diz que a segurança hídrica é um dos princípios para garantia da qualidade de vida. E a prevenção exige a gente atuar sobre as mudanças climáticas de forma a termos infraestrutura adequada na capital, Porto Alegre, nas grandes cidades e nas pequenas também.
25: Maria do Rosário elogia o esforço do governo federal no socorro ao Rio Grande do Sul, especialmente após as enchentes que atingiram o estado em janeiro de 2024. Ela também defende investimentos em infraestrutura, defesa civil e recuperação ambiental contra os impactos das mudanças climáticas.
1: Projeto de Zé Silva do União de Minas Gerais proíbe a reconstituição de leite em pó importado para a produção de alimentos para o consumo humano. Segundo o deputado, a ideia é proteger mais de 1 milhão de produtores rurais que enfrentam uma queda no preço do leite.
16: O produtor não precisa de favor do Congresso Nacional, não precisa de favor do governo, ele precisa de respeito. E esse respeito é a aprovação do meu projeto, que já temos já um efeito prático no Paraná. Já foi proibido por uma lei estadual e já no primeiro mês reduziu a importação da metade de leite que o Paraná importava. Então está claro que é preciso aprovar esse projeto.
25: Zé Silva argumenta que a proposta pretende reduzir os impactos da importação de leite em pó sobre a cadeia produtiva nacional. O projeto já foi aprovado na Comissão de Agricultura e aguarda análise na Comissão de Constituição e Justiça.
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0: aprova aumento de pena para responsáveis legais nos casos de homicídio contra menores com deficiência. A repórter Silvia Munhato tem mais detalhes da medida.
1: A Comissão de Defesa dos Direitos das Pessoas com Deficiência aprovou o projeto que aumenta a pena para pais, mães ou responsáveis legais que praticarem homicídio contra crianças e adolescentes com deficiência. O relator na comissão, deputado Márcio Anaiser, do Solidariedade do Maranhão, defendeu a mudança.
2: Justifica-se a opção pela instituição de uma circunstância qualificadora por serem os pais e responsáveis aqueles com maior obrigação de zelar pela proteção e pelo desenvolvimento de crianças e adolescentes com deficiência.
1: O deputado especificou que a pena será de 12 a 30 anos de reclusão, acrescida de duas causas de aumento, um terço até a metade pela deficiência e dois terços pela autoridade do agente. O projeto que aumenta a pena de responsáveis legais que praticam homicídio contra crianças e adolescentes deverá ser analisado agora pela Comissão de Previdência, Assistência Social, Infância, Adolescência e Família. Da Rádio Câmara de Brasília, Silvio Minhato.
3: Transportes. Kim Kataguiri, do Missão de São Paulo, é um dos autores da proposta que limita a alíquota máxima do IPVA a 1% do valor do veículo. O objetivo, segundo o deputado, é tentar tornar a carga tributária mais justa.
4: Então, o governador, a Assembleia Legislativa, vai poder decidir entre 0% a 1% do valor venal do veículo, e a principal base de cálculo passa a ser o peso do veículo e o seu impacto ambiental. A gente se espelhou na legislação do Japão, de alguns países europeus e de alguns estados dos Estados Unidos, que consideram que o peso, ele é uma forma justa de se calcular o tributo sobre o veículo, porque quanto mais pesado o veículo, maior o impacto dele sobre o asfalto, maior a necessidade de manutenção das vias.
0: A proposta de Kim Kataguiri prevê compensar a redução da arrecadação com cortes de despesas do poder público, como a limitação de gastos dos legislativos e de publicidade institucional. Para o deputado, a medida aumenta a receita pública sem criar mais impostos.
3: Segurança Pública. Avança na Câmara a proposta que torna imprescritíveis crimes sexuais contra menores de 12 anos.
0: Conheça detalhes da matéria na reportagem de Paula Bittar.
5: A Comissão de Constituição e Justiça da Câmara aprovou a proposta de emenda à Constituição que torna crimes sexuais cometidos contra menores de 12 anos de idade imprescritíveis. Hoje, por exemplo, o crime de estupro de vulnerável prescreve em 20 anos e a contagem para a prescrição começa a partir dos 18 anos da vítima, a não ser que a ação penal já tenha sido iniciada em data anterior. A relatora na comissão, deputada Júlia Zanatta, do PL de Santa Catarina, avaliou que a proposta fortalece a dignidade e a integridade sexual das crianças. Ela também citou um caso recente para defender a importância da medida.
6: Uma notícia muito triste vinda do Ceará: uma bebê de 10 meses morreu porque foi estuprada por dois homens, um de 22 anos. E me surpreende estupro contra vulneráveis não ser ainda imprescritível.
5: A proposta que torna crimes sexuais cometidos contra menores de 12 anos de idade imprescritíveis ainda precisa ser analisada por uma comissão especial e depois segue para apreciação do plenário, onde precisará ser votada em dois turnos. Outra proposta aprovada pela CCJ foi projeto que determina a monitoração eletrônica dos condenados em primeira instância pelo crime de estupro de vulnerável. De acordo com o Código Penal, o crime de estupro de vulnerável consiste em ter conjunção carnal ou praticar outro ato libidinoso com menor de 14 anos e tem pena de reclusão de 10 a 18 anos. Esse projeto já pode seguir para análise do Senado, a menos que haja recurso para votação antes pelo plenário da Câmara. Da Rádio Câmara, de Brasília, Paula Bittar.
3: Meio Ambiente.
7: Projeto de Felipe Beccari, do Podemos de São Paulo, aumenta a pena para crimes de maus tratos contra animais cometidos com o objetivo de divulgação em plataformas digitais. A proposta busca combater desafios e competições que incentivam esse tipo de violência na internet.
8: A gente vem com esse projeto para poder dar uma contra-resposta, dar uma resposta imediata, né, dizendo que essa crueldade, que é, com o fim de diversão, com o fim de competição nas plataformas digitais, ela tem que ser freada urgentemente. Né? Então, isso foge daquele habitual dos maus-tratos na rua, nas denúncias que a gente atende. Então, esse projeto vem ampliar, dobrar a pena praticamente para quem comete o maus-tratos com esse fim. Não porque queria cometer o maus-tratos ou porque não gosto do animal, mas simplesmente por uma gincana.
0: A pena atual para maus-tratos a animais pode chegar a 5 anos de prisão. Com a aprovação do projeto, quem cometer o crime com o objetivo de divulgar em plataformas digitais pode ter a pena praticamente dobrada. Felipe Beccari alerta que a prática tem crescido de forma silenciosa, especialmente durante a madrugada.
3: Termina agora o Jornal Câmara dos Deputados, produzido pela Rádio Câmara, com trabalhos técnicos de Wellington Teles e apresentação de Val Monteiro e Márcia Aquilissardi. Uma boa noite para você.
0: Você fica agora com as notícias do Tribunal de Contas da União. Boa noite.
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10: O Tribunal de Contas da União avaliou como universidades e institutos federais organizam a área de tecnologia da informação. A auditoria analisou se o modelo adotado garante o funcionamento dos sistemas que apoiam atividades como ensino, pesquisa e gestão. 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A fiscalização também identificou dificuldades para acompanhar os gastos com tecnologia. Para o TCU, as falhas podem aumentar os custos e reduzir a eficiência dos serviços. O tribunal recomendou medidas para ampliar e melhorar o planejamento da área de tecnologia da informação nas instituições. 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
9: 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Boa noite.

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põe na clube aí e vai saborear aquela carne saborosa por conta dessa churrasqueira que a clube vai liberar pra você. Beleza? 0800-342-1055. E tem a perguntinha de hoje também pra gente responder ela, pra você ajudar a gente a responder, pra você comentar sobre ela até as duas. É uma pergunta polêmica pra começar a semana, hein? E bem atual também, né? Acontece bastante hoje em dia com os casais, com os namorados, apaixonados e por aí vai. Ou seja, é uma pergunta que sempre tá na moda. É sobre ciúmes. E aí, na sua opinião, ciúme é prova de amor ou sentimento de posse? E aí, ciúmes, é aquela prova que a pessoa ama demais ou é aquele sentimento de posse? Ah, você é minha, você não é de mais ninguém, você é meu, não vai ser de mais ninguém, tipo assim. E aí, repetindo, ciúme é prova de amor ou sentimento de posse? Ou depende da situação? 0800-342-1055. Nessa hora tem Aerosmith, Phil Collins, Chris de Burgh, Alicia Keys, Duran Duran, Delta Goodrain e muito mais. A gente abre o Love com Elton John.

0: Essa é a Clube e esse é o Phil Collins, Take a Look at Me Now, aqui no Love Songs da Clube, falando de amor com muita música apaixonada, as melhores pra você. Que legal ter você aqui.
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0: Seja bem-vindo, bem-vinda. Vamos falar de amor com muita música boa. E você sempre ganhando os melhores presentes também. Escrevendo, gravando áudio no 0800 da Clube. Bom demais, hein? Quem fala?
2: Valdinei, tô falando da cidade aqui do Gama.
0: Bem-vindo.
2: Respondendo a enquete aí, então eu acho que o ciúme, ele tem que ser na medida certa. Nem de mais e nem de menos, mas tem que ter um pouquinho de ciúme sim. Tá bom? Tá na Clube e tá bom demais.
0: Valeu, Valdinei, obrigado pela participação e opinião. E aí, pra você, ciúme é prova de amor ou sentimento de posse? O que você acha? O que você pensa? Chris de Burgh na Clube.

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2: Na Clube tá bom demais, continue participando aqui. Grandes promoções, os melhores presentes pra você o tempo todo. E aí, ciúme é prova de amor ou sentimento de posse, na sua opinião, hein? Comenta aí sobre essa enquete. Vamos que vamos com as mais lindas canções de todos os tempos aqui na

0: Billy Idol aqui no Love Songs da Clube, muita música boa.
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0: Já já sua participação também aqui, né? Dentro de instantes via áudio. Antes eu vou lembrar que daqui a pouquinho tem o prêmio da hora, tem a churrasqueira elétrica de presente. Boa sorte pra você que tá aí no 0800-342-1055. Agora sim, o seu áudio aqui na Clube. Hudson, que tá trabalhando, vigilante, comenta aí, vai.
2: Respondendo à enquete de hoje, eu acredito que os ciúmes, na medida controlada, aquele ciúme bobo, é sim uma prova de amor.
0: Só um pouquinho.
2: Né? Aquela pergunta de quem te ligou, o que essa pessoa queria, ou quem tá te mandando mensagem.
0: Certo.
2: Eu acho que é um ciúme bobo, né? Mas que faz com que isso vire uma prova de amor. Não pode deixar virou uma obsessão, um ciúme fora do controle.
0: Verdade.
2: É isso aí, tá na Clube e tá bom demais.
0: Obrigado, Hudson, pela participação e opinião aqui no Som da Clube. Na sua opinião, hein? Ciúme é prova de amor ou sentimento de posse? Sou seu dono, sua dona e por aí vai. Ou ciúme, como ele disse, né? Pouquinho é prova de amor. Cool and the Gang. Cherish na Clube.

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2: Churrasqueira elétrica Mondial, quem leva Nicole Andrade Teles, de Belo Horizonte, final do fone 6331. 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Nicole, tá ganhando a churrasqueira elétrica. Parabéns, ganhou na Clube.
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0: Preparados para a segunda hora do Love Songs? Bom demais. Muita música bonita vai tocar para você nessa hora também. Atenção, Brasil! 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Boa sorte pra você que vai participar junto com a gente no 0800-342-1055. Grava o seu áudio respondendo a nossa perguntinha até as 2, hein? Pra você. E aí, ciúme é prova de amor, de carinho, de amor, ou sentimento de posse dependendo do ciúme? Comenta aí sobre essa pergunta, fique à vontade, grave o seu áudio, solte a sua voz aqui na Clube. Nessa hora tem Bruno Mars, Adele, Backstreet Boys, Cyndi Lauper, Jojo, James Blunt, Dido e muito mais. A gente abre essa hora com Foreigner na Clube.

0: Essa é a Clube Backstreet Boys, As Long As You Love Me, aqui no Love Songs da Clube. Tá gostando? Tá? Tem muito mais pra você até meia-noite. Meia-noite, você já sabe, vai começar o Por Amor também. Cada música boa, cada música linda pra gente matar saudade no Por Amor. 0800-342-1055. Fique à vontade para participar, tá? Um alô para Maria Helena de Samambaia. Oi, Maria Helena. Um alô aqui também para Lucinei Oliveira, que tá com a gente. Valeu, Lucinei Oliveira. Obrigado. Quem mais? Lohane, que tá na Ceilândia, tá querendo participar aí da promoção com Zé Neto e Cristiano. Obrigado, viu, Lohane, pela participação aqui no Som da Clube. Grava o seu áudio para responder a nossa enquete. Ouvinte Clube, responde aí, vai.
1: Respondendo a enquete aí, meu amigo, aqui é o Franco de Americana participando aí.
0: E aí, Franco?
1: Ciúme é prova de amor, cara. Se não tiver ciúme, não ligar, alguma coisa de errado tem. Eita. Valeu, meu amigo. A todos aí, uma boa noite. Tá na Rádio Clube, tá bom demais.
0: Boa, obrigado pela sua participação e opinião aqui no Som da Clube. E pra você, ciúme é prova de amor, como ele falou, como o Franco disse aqui, ou é um tipo de sentimento de posse? Ou depende aí do ciúme. Se ele tá muito grande, né? Tá tranquilo ou não tá? E aí, responda até as duas. Ciúme é prova de amor ou sentimento de posse? 0800-342-1055. Daqui a pouco a Clube libera pra você dois ingressos pro evento aí do ano. 15 anos de Zé Neto e Cristiano. Cyndi Lauper, Time.

0: Tá na Clube, tá bom demais. Daido, thank you aqui no Love Songs da Clube. Legal, hein?
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0: É muito bom falar de amor com você, que tá sempre interagindo, participando através do 0800-342-1055. Boa sorte pra você aqui nas promoções, tá? Grava o seu áudio respondendo a nossa enquete. Patrícia de Lusiânia, bem-vinda. Comenta aí, vai.
2: Responda sua perguntinha da noite aí, ciúmes, Ramon. Ramon, pra mim, com certeza, não é prova de amor.
0: Não?
2: Eu acho que é mais culpa no cartório mesmo.
0: Eita, nós.
2: Eu acho que ciúmes demais estraga tudo, relacionamento, amizade. Então, certo. Eu acho que é ciúmes é coisa de posse mesmo. Não acredito que ciúmes seja amor, não. Aqui é Clube, tá na Clube, tá bom demais.
0: Valeu, Patrícia, sempre com a gente aqui. Um alô aqui também pro José Newton, tá mandando um alô pra equipe da Coleta Asa 59, motorista Ronaldo, obrigado, José Newton, valeu galera, bom trabalho pra vocês aí. Um alô pra Cris Cardoso, que tá com a gente também, obrigado Cris, escreveu aqui no 0800, também a Leidiane de Águas Claras, boa noite pra você também, Leidiane de Águas Claras, também escreveu aqui no 0800 da Clube. 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

0: Aqui é Clube Rádio Oficial da Música Boa, Three Doors Down, Here Without You, Baby. Aqui no Love Songs da Clube, falando de amor com muita música linda. A sua participação o tempo todo aqui. Muito bom ter você aqui, você de todo o Brasil, escrevendo ou gravando seu áudio para responder a perguntinha também. 0800-342-1055. Quem fala com a Clube?
1: Meu nome é Tiffany. Oi. Moro aqui na região da Fercal. Certo. E respondendo a enquete, ciúmes é medo disfarçado de amor.
0: Ah, é?
1: E posse não é carinho.
0: Ah, é? Obrigado pela participação, viu, Tiffany? Valeu pela audiência. Escreva também um alô aqui para nosso ouvinte que escreveu. É a Neuza Borges. Ela tá falando que é muito fã do programa, ouve todos os dias e tá fazendo 87 anos, hein? Neuza, que legal. Parabéns, saúde pra você, tá? E obrigado pelo carinho, tá bom? Pronto, recebeu aí um abraço pra você, Neuza Borges, que tá fazendo 87 anos. Que legal ter a sua companhia. Ter a sua audiência aqui na Clube. Valeu, Neuza! Aproveite o seu dia, tá bom? Daqui a pouco, meia-noite, o Puro Amor da Clube. Nesse clima especial também. Take That, Back for Good.

0: 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Nikita, Elton John e agora tem...
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0: 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Final do fone 7981. Aline Fernanda de Souza do Vajão. Final do fone 7981. Se deu bem na clube. O Love Songs de volta amanhã às 10 da noite. Já já tem o Puro Amor. Fica aí.
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0: Bom demais, né? Até as duas começa mais uma edição do Por Amor. Mais um dia que tá começando, terça-feira, terçou, 28 de julho de 2026. Participe o tempo todo aí, 0800-342-1055. 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Participe aí no Whats da Clube. Respondendo também o seguinte: ciúme é prova de amor? Ou depende do ciúme? Ou é sentimento de posse? O ciúme, o que você acha? Ciúme é prova de amor ou sentimento de posse? Responda aí, tá? 0800-342-1055. Muito mais músicas pra você aqui no Som da Clube. The Human League, Human! Essa hora vai ter Nelly, Sandy Júnior, a Rafa, o Collins e muito mais.

0: Aqui é Clube Sandy Júnior, as quatro estações, 1999, aqui no Som da Clube, com certeza marcou a infância de muita gente, né? 0800-342-1055, continue enviando o seu áudio aí pra gente sobre a nossa perguntinha. Rafa Pereira da Candanga, sempre com a gente, comenta aí, vai.
1: E sobre enquete, pra mim tudo depende. Foi aquele ciúmezinho gostoso, quando você faz alguma coisa, vai, a pessoa fica com ciúme, até que ainda vai. Mas quando é aquele possessivo que a pessoa fala que você não é mais de ninguém, só dela, aí já é aquele ciúme complicado, ciúme doentio. Aí a pessoa tem que se tratar. E aqui é clube, tá na clube, tá bom?
0: Obrigado, Rafa Pereira da Candanga, pela participação. E aí, ciúme é prova de amor ou sentimento de posse? O que você acha sobre essa enquete? Até as duas. Já já de presente, aquecedor elétrico portátil Mondial. Mais músicas no Por Amor da Clube. Aha, Crying the Rain.

0: Essa é a Clube, tocando o som que toca você. Sempre com as melhores músicas, mais uma que você curtiu aqui no Por Amor da Sua Clube, que segue até as duas, nesse clima especial para começar mais um dia, terça-feira. Bom dia aqui pro Adalberto de Taguatinga Norte, tá sempre com a gente, né, Adalberto? Bom dia para você, meu amigo, valeu. Maísa Ferreira de Jesus, de Planaltina, tá com a gente também, tá querendo participar das promoções. Obrigado, viu, Maísa, bom dia para você. Ótima terça-feira, grava o seu áudio aí, 0800-342-1055. Bom dia para você, seu nome?
1: Aqui é João Paulo de Conceição da Paraíba.
0: E aí, João?
1: Então, para mim,
0: sobre a perguntinha,
1: o ciúme vai depender dos dois.
0: Ah, é?
1: Né?
0: Mas
1: eu assumo, eu sou muito ciumento.
0: Certo.
1: Meu último namoro acabou mais por causa de ciúme.
0: Foi mesmo? Eita.
1: Aí foi a ladeira abaixo. Né?
0: Entendi.
1: Tá na Clube? Tá bom demais.
0: Obrigado, João Paulo, pela participação e audiência aqui no Som da Clube. Roupa Nova, no Vocal Paulinho.

0: Clube toca mais músicas apaixonadas, apaixonantes, especialmente para você. Lady Gaga, aqui no som da Clube. Você curtiu Always Remember Us This Way? Bom demais, né? Começando mais um dia com você, terça-feira, viu, gente? E a todo instante tem o seu presente aqui na Clube. Tem a sua música boa também. Participe aí, 0800 342 1055. Fabrício, Minas Gerais, bom dia pra você. Tá sempre com a gente aqui. Responde a perguntinha, vai.
1: Sobre a pergunta.
0: E aí?
1: O ciúme.
0: O que você acha?
1: De leve?
0: De leve?
1: Sim, representa um gesto de amor.
0: Ah, é?
1: Agora, quando é um ciúme já excessivo,
0: pesado,
1: aí
0: né?
1: Já representa mais um gesto de terror.
0: Oh,
1: para o casal. Bom. Tá na Clube, tá bom demais.
0: Bom comentário, viu, Fabrício? Obrigado, bom dia pra você. Mais músicas na Clube.

0: Aqui é Clube, a rádio oficial da música boa. Essa música é uma poesia, né? Legião Urbana, Pais e Filhos.
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0: Aquecedor elétrico portátil, quem tá ganhando? Ana Carolina Moraes, octogonal, final do fone 1675. Ana Carolina Moraes, octogonal, final do fone 1675. Ana, se deu bem aqui na Clube. Continue você participando, tem muito mais pra você aqui no seu dia que tá começando, na madrugada da Clube, no Puro Amor.
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0: Clube tá bom demais, a Clube segue ao vivo via satélite para todo o Brasil. Nesta terça-feira, 28 de julho de 2026, 1h04. Bom demais ter você aqui em mais um dia. Daqui a pouco tem um kit Arraiá especial para você, o kit Arraiá Clube, hein? Kit recheado de delícias típicas, pipoca, canjica, fubá, leite condensado, amendoim e muito mais. 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Continue respondendo também a nossa perguntinha aqui até as duas, tá? Uma pergunta muito boa, baseada em fatos reais. Ciúme! E aí, pessoal, ciúme é prova de amor ou sentimento de posse? Um pouco de ciúme vale a pena? Ou muito ciúme também vale a pena? Ciúme é prova de amor ou sentimento de posse? 0800-342-1055. Nessa hora vai ter Heart, vai ter Rita Lee, Beyoncé, George Michael, Bryan Adams, Phil Collins, Doutor, Dire Straits e muito mais no somzão da Clube para todo o Brasil. Bon Jovi, always chegando pra você.
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0: Clube, Rita Lee, Desculpe o Auê, aqui no Puro Amor. Bom demais ter a sua companhia, a sua audiência. É a segunda hora já do Puro Amor, que vai até as duas. As duas, a madrugada viva, só música boa também pra você, tá? Mais uma programação luxuosa da sua clube, que toca muita música boa, 24 horas por dia. Continue você gravando seu áudio, participando aqui junto com a gente, no 0800-342-1055. Daqui a pouco tem o Kit Arraiá Clube de presente para você. Gilberto Montalvânia, Minas Gerais, tá com a gente. Bom dia para você, comenta aí, vai.
1: Esse ciúme que a gente sempre tem na pessoa.
0: O que você acha o ciúme?
1: É porque gosta.
0: É porque gosta?
1: Eu amo demais. É apaixonado.
0: Muito apaixonado?
1: E essa pessoa não quer perder nem a pau.
0: Não, não perde não. Não
1: de
0: pode,
1: jeito
0: né?
1: nenhum.
0: Entendi.
1: Aí quer que ela fica com ela juntinho.
0: Sim.
1: Se ela encostar em outra pessoa, outro homem.
0: E aí?
1: Essa pessoa já fica com ciúme, né?
0: Verdade, verdade.
1: Essa é uma também. Prova de amor, né?
0: Ah, então pra você ciúme.
1: Pela outra pessoa, uma mulher.
0: Certo.
1: Amada. Ciúme nenhum não quer perder. É isso mesmo.
0: Tá bom.
1: Essa é uma prova de amor. Esse ciúme que você gosta demais.
0: Entendi.
1: Beleza?
0: Beleza.
1: Tá na clube, tá bom demais.
0: Obrigado, Gilberto Montalvânia, Minas Gerais. Então, para ele, ciúme é prova de amor. 0800-342-1055. Continue gravando o seu áudio, respondendo aí a nossa perguntinha, tá bom? Tem muito mais músicas no Por Amor da Clube. Só as melhores.

0: Essa é a Clube, tocando o som que você gosta de ouvir, Phil Collins. You'll Be My Heart, aqui no Puro Amor da Clube. Mais um dia com você, terça-feira, gente. Já chegou a terça-feira aí, 28 de julho de 2026. Continue você seguindo a Clube também no Instagram, arroba Clube FM Brasil, e também curtindo aí através do site clube.fm. E participando o tempo todo aqui no 0800-342-1055, respondendo a nossa perguntinha. Amanda Ribeiro de Varginha, bem-vinda, bom dia pra você, comenta aí, vai.
1: Olha, pessoal, sobre a questão dos ciúmes...
0: O que você acha?
1: Ele não é uma coisa boa no relacionamento.
0: Não é não?
1: Ele vira obsessão, ele vira posse, então... ciúmes, pra mim, não faz parte do relacionamento. Eu
0: não
1: digo,
0: faz parte, não
1: devido
0: ajuda.
1: Que eu tenho um namoro à distância.
0: Oh.
1: Então, o que basta pra mim no relacionamento é ter confiança, um diálogo.
0: Certo.
1: Saber compreender, saber entender.
0: Entendi.
1: O seu parceiro, sua parceira.
0: Uhum.
1: É saber dialogar.
0: É isso aí.
1: É ter empatia. É a palavra mais certa na base do relacionamento.
0: Beleza.
1: Tá bom, pessoal?
0: Tá bom.
1: Toca uma música bacana aí pra mim nessa madrugada gostosa, agora meia-noite e oito.
0: Oh,
1: e todos com Deus, Amanda Ribeiro, da cidade de Varginha, tá na Clube? Tá bom demais.
0: Fala bem, viu, Amanda? Obrigado pela participação e audiência aqui no Som da Clube. Toto, I'll Be Over You.

0: Aqui é Clube, a rádio oficial da música boa, só música linda pra você. Pra começar mais um dia, sempre na Clube, né? Bom demais. Mais um dia pra gente curtir muita música boa e pra você ganhar os melhores prêmios também o tempo todo aqui na nossa programação, 24 horas por dia. Dentro de instantes, o André chega pra te fazer companhia com a Madrugada Viva. Combinado? Maria de Castro, Riacho Fundo 2, bom dia pra você, comenta aí, vai.
1: Respondendo aí a enquete sobre
0: que ciúme. Isso, olha, ciúmes.
1: Ah. O ciúme destrói o amor.
0: Você
1: acredita nisso?
0: Sério?
1: Pois é.
0: Acaba?
1: Aqui em casa ninguém tem ciúme um do outro e eu não aprovo. Ciúme é desconfiança.
0: Certo.
1: Aqui é Clube, tá na Clube, tá bom demais, biju.
0: Beijo, bom dia pra você, Maria de Castro. Obrigado pela companhia de sempre aqui no Som da Clube. Sabe o que tem agora? Presente.
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0: Presente especial pra você que é o Kit Arraiá Clube, que é recheado de coisas gostosas. 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Alexandro dos Santos Lima, que mora na Candangolândia, final do fone 9600. Alexandro dos Santos Lima, Candangolândia, final do fone 9600. Boa, Alexandro! Se deu bem aqui no Som da Clube, tá? O Ramon volta já já às 10 da noite aqui no Love Songs da Clube. Na sequência, Madrugada Viva com o André pra te fazer companhia com a enquete, o prêmio também e essas músicas maravilhosas. Combinado? Air Supply, Lonely is the Night.

0: Essa música fez parte da trilha sonora da novela A Dona do Pedaço.
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0: Esse som marcou gerações no filme Dirty Dancing.
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0: Esse sucesso emocionou no filme Karate Kid.
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0: Esse hit foi tema do desenho Tarzan.
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pra te fazer companhia. Vamos juntos nas próximas horas, depois da boa companhia do Ramonzito, seguimos juntos rolando muita música boa, aquela viagem no tempo, do jeito que a gente gosta, relembrando grandes sucessos, grandes clássicos, né? Aquele tema especial que marcou sua vida, você ouve aqui na Clube, claro que você participa também, o nosso WhatsApp está liberado para você participar, mandar sua mensagem, fica à vontade, tá bom? Anota ele aí, 0800-342-1055, já salva no seu celular para você participar com a gente, tá bom? Finalzinho da hora, claro que vai rolar aquele presente especial para você, tem duas vagas para o Encontro Marcado Clube com Zé Neto e Cristiano, imagina só, você curtindo com acompanhante, com toda a mordomia, esse show exclusivo para o melhor ouvinte do mundo, gente, é bom demais, hein? Então corre, já manda seu nome completo, sua cidade, cruze os dedos e boa sorte! E hoje nós vamos falar a respeito de relacionamento. Relacionamento é parceria, mas eu quero saber o seguinte: até onde vai a liberdade de cada um no relacionamento? Tem gente que acha normal, né? Avisar pro parceiro, pra parceira ali. Onde vai? O que vai fazer? Outros dizem que isso é controle, que não deve ficar falando tudo o que vai fazer, aonde está indo. Eu quero saber a sua opinião. Manda sua opinião para o clube. Quem está num relacionamento deve dar satisfação de onde vai ou isso é excesso de cobrança? O que você acha? Qual é a sua opinião? Quem está em relacionamento tem que falar, ó, vou ali, né? Vou fazer tal coisa. Ou não? Não precisa contar nada. O que você acha? Conta aí pra gente. Bora começar com esse clássico? Bee Gees, bom dia!

0: Clube, tá bom demais. A rádio oficial da música boa. Ahá, Stay on the Road. Pra você um ótimo dia, excelente terça-feira. Sempre é muito bom ter você aqui na Clube.
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0: Tá acordando agora, você que tá aí já, né, no rala, trabalhando, mais um plantão, você que leva a Clube de Carona, seja muito bem-vindo por aqui, participe também, manda sua mensagem pra gente, sempre é muito bom te receber através do 0800-342-1055, Asa Norte, o Ronaldo, motorista da coleta seletiva, ouvindo, curtindo a gente, valeu, Ronaldo, grande abraço, viu? Samambaia Sul, bom dia pro Eduardo, Aldeia Cachoeirinha, em Miranda, Mato Grosso do Sul, Tom Marcelo, sempre ouvindo, curtindo a Clube. Montalvânia, abraço pro Gilberto, vigilante, também trabalhando e ouvindo a gente. E você, onde você está ouvindo a Clube? Hoje nós estamos trocando uma ideia e falando a respeito de relacionamento, da satisfação pro mozão. Eu quero saber a sua opinião. O que que você acha? Quem está num relacionamento deve dar satisfação pro parceiro, aonde vai, aonde deixa de ir ou não? Isso é excesso de cobrança. Tem gente que não gosta, né? Agora tem gente que quando tá em relacionamento, exige que dê satisfação, que fale aonde vai. E você, o que, que você acha? Tem ou não tem que dar satisfação? Liberdade ou compromisso? Onde que você traça o limite? Conta aí pra gente, Patrícia.
2: Quando você tá num relacionamento, pra mim, eu acho que você tem que dar satisfação sim pra onde você vai, o que você vai fazer. Eita. Eu acho que é um respeito, né? Torna respeito. Somente quando o relacionamento é saudável, eu acho que tem que se dar satisfação sim. Um ótimo dia pra você. Aqui é Clube, tá na Clube, tá bom demais.
0: Valeu, Patrícia. Beijo pra você. Já já, duas vagas para o encontro marcado Clube com Zeneto e Cristiano. E aí, você tá querendo? Bora de música? Michael Bublé, Rom, bom dia. Boa quarta-feira. Boa terça.

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0: Air Supply. Goodbye. 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

0: Madrugada Clube tá bom demais. Turma da Madrugada. A rádio oficial da música boa, The Chapman Bacon and Rondio, participa com a gente, manda sua mensagem também. Tô esperando você por aqui, fica à vontade, tá bom? Daqui a pouquinho tem duas vagas para o Encontro Marcado Clube com Zé Neto e Cristiano. Imagina só você curtindo esse show exclusivo com acompanhante. Gostou da ideia? Então manda sua mensagem, tá bom? 0800 342 1055 é o nosso WhatsApp para todo o Brasil. E hoje nós estamos trocando uma ideia falando a respeito, né, de dar satisfação no relacionamento. Tem muita gente que não gosta. Tem muita gente que acha isso um absurdo. Eu quero saber se quem está num relacionamento deve dar satisfação de onde vai pro parceiro, né, pra parceira, ou de repente isso daí é um excesso de cobrança. O que, que você acha? Qual é a sua opinião? Manda sua mensagem pra clube. Península Norte, quem tá ouvindo é o Nunes. Fala, Nunes. Abraço pra você, obrigado pela companhia, valeu pela mensagem. Paranoá, tá o Tiago, a Patrícia e também a Sônia. Valparaíso, fala, Matheus. Bom dia pra você, pra Luana e também pra Margarete. Santa Rita do Passa Quatro, meu xará André também ouvindo, curtindo a clube. Ô Marta, o que, que você acha, hein? Tem que avisar, avisar a respeito ou avisar onde vai, né? É obrigação. O que, que você acha, Marta? Conta aí pra gente, menina.
1: Eu acho que quando a pessoa tá morando com o outro, quando vai sair pra um lugar, tem que avisar sim.
0: Tem.
1: Porque hoje em dia tá muito perigoso andar por aí. Então tem que avisar sim. Entendi. O parceiro.
0: Aí, ó.
1: Pra onde é que tá indo. Tá na clube, tá bom demais.
0: É uma questão de prudência então, né, Marta? Valeu, obrigado pela companhia, pela mensagem. E você, o que, que você acha? Conta aí pra gente. A Mega Sena pode pagar um prêmio de 78 milhões para os acertadores das seis dezenas, é isso mesmo. O sorteio da Mega acontece hoje, às 9 da noite. No concurso do último domingo, nenhuma aposta acertou os seis números e o prêmio está acumulado, hein? A aposta mínima para a Mega custa R$6 e pode ser realizada também pela internet até às 8 da noite. Para você que vai jogar, vai fazer aquela fezinha, boa sorte, tá bom? Outras informações também no Instagram da Clube, @ClubeFM Brasil. Se você ainda não segue a gente, bora, vai lá, segue, tá bom? Nosso Insta é bem legal.

0: Tá na clube, tá bom demais. É Duran, Take It Out Loud, pra você um ótimo dia.
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0: E aí, tá tudo bem? Tá tudo certo? Tá no seu trampo aí, ouvindo a clube, sempre as melhores músicas, os melhores presentes pra você, melhor ouvinte do mundo. Quero você participando, tá bom? Manda sua mensagem, o nosso WhatsApp pra todo o Brasil é o 0800-342-1055. Anotou aí? Então manda sua mensagem, quero saber a sua opinião. Você sabe que a sua opinião é importante, né? Ajuda muita gente que tá ouvindo, que vai, né, formando também a opinião dele através da sua. E eu quero saber o que, que você acha, qual é a sua opinião a respeito de relacionamento, né? De dar satisfação. Você acha que quem está vivendo um relacionamento ali a dois tem que dar satisfação, né? De onde vai avisar, olha, eu vou sair, eu vou em tal lugar, tô chegando tal hora, né? Você acha que deve dar satisfação ou não? Isso é um excesso de cobrança. Avisar é um respeito com o parceiro, com a parceira? Ou isso é uma obrigação? O que, que você acha? Qual é a sua opinião? Conta aí pra gente, manda sua mensagem pra clube. No final dessa hora, duas vagas para o encontro marcado clube com Zé Neto e Cristiano, hein? Você tá querendo? Então capricha aí, manda sua mensagem pra gente. No Gama, bom dia pro Daniel, pra Priscila, também pra Elza, que estão ouvindo a clube, preparando aquele café já, né? Já já vão pro trabalho, obrigado pela companhia. Ariquemes está o Caio, a Adriana e também a Cristina. Largato, Sergipe, quem tá curtindo é o José, Onda Verde, o Rosivaldo. E você, onde está ouvindo a clube? Qual é a sua opinião? Conta aí pra gente. Tô louco pra saber o que, que você pensa, viu? Bom dia, quem é?
2: É que o Gilberto tá falando de Montalvânia, Minas Gerais. Tem que avisar sim. Tem. A pessoa que eu for sair, que eu for parceiro, que eu for pra esposa, pra esposa, tem que avisar sim, ok? Se não avisar pra onde vai, depois aí, depois o marido fica desesperado, né? Com a esposa, fica preocupada, né? Tem que avisar sim, beleza? Tá na clube, tá bom demais.
0: Valeu, grande abraço pra você, Gilberto. Tem gente que fala assim, ó, tem que avisar, porque quem deve não teme. Você acha que é por aí, hã? Quem está num relacionamento deve satisfação, tem que falar, mozão, estou indo em tal lugar. Só pra você saber. Na clube, Boy George, Everton Aion, bom dia, ótima terça-feira.

0: Mas a rádio oficial da música boa, e esse é o Boy George, Everything I Own, grande clássico, né, pra gente curtir, recordar, matar saudades. E aqui na Clube é assim, você começa seu dia sempre com muita música boa.
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0: 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Duas vagas para o encontro marcado Clube com Zeneto e Cristiano, aquele show exclusivo, inesquecível, na maior mordomia, do jeito que você merece, né? Quem tá levando essas duas vagas vai curtir com acompanhante. É a Daniela Carla Jesus, de Sobradinho. Final do telefone da Daniela é o 6311. Ô Dani, começou a terça-feira com muita, mas muita sorte, hein? Parabéns!
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0: Seguimos juntos, né? Nessa terça-feira, dia 28 de julho, finalzinho de mês. Já estamos caminhando pro mês 8, gente do céu. Como tá voando o ano, né? Que bom ter você por aqui, tá aí no seu trabalho, ouvindo a gente. A sua companhia aqui na Clube faz toda a diferença, por isso que a gente faz com todo carinho a nossa programação para todo o Brasil, relembrando grandes sucessos, né? Músicas inesquecíveis do comecinho lá dos anos 80, anos 90, anos 2000, e você participando também, né? Através do 0800-342-1055. A sua participação faz toda a diferença. Hoje nós estamos falando a respeito de relacionamento. Relacionamento é parceria, mas até onde vai a liberdade, né, do outro, a liberdade de cada um no casamento? Tem gente que acha normal avisar onde vai, o que vai fazer. Outros já acham que isso é controle demais. E eu quero saber a sua opinião. O que que você pensa, né? Quem está num relacionamento deve dar satisfação de onde vai, que horas vai chegar, ou isso é excesso de cobrança? Qual é a sua opinião? Grava seu áudio, manda para clube 0800-342-1055. No final dessa hora, tem o kit Super Frango e Boa. Gente, que delícia! 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Olha só o que vai nele, hein? 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É uma delícia, é sensacional. E aí, você tá querendo esse kit? Então manda sua mensagem pra clube, pra gente abrir muito bem essa hora. Tem Brian McKnight com Ivete Sangalo, Break One.

0: Na Clube, Kelly Clarkson, Breakaway. Sempre rolando aquela música especial pra você, né?
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0: Aquela música que marcou, que marca, que a gente gosta de relembrar, de ouvir de novo aqui na Clube. A nossa pergunta está rolando e eu quero saber a sua opinião. Quem está em relacionamento, quem está namorando, quem está casado, quem está num relacionamento, deve dar satisfação de onde vai, né? Pro seu parceiro, pra sua parceira, avisar. Ou isso é excesso de cobrança, não tem nada a ver, vai aonde quer e não fala nada. Que você acha? Grava seu áudio, manda pra Clube 0800-342-1055. No final da hora tem o kit Super Frango e Boa, hein? Que delícia esse kit. E aí, você tá querendo? Vai tanta coisa gostosa nesse kit, gente. Vai aquele filé de coxa temperado. Vai também salsicha calabresa, requeijão, chicken de bacon, linguiçinha de frango, pão de alho pro churrasco, mussarela, mortadela, peito de frango defumado. É pra fazer aquela festa, hein? Você tá querendo? Manda aí, ó, 0800-342-1055. Já aproveita, grava seu áudio e responde a nossa pergunta. Ô, Newton, que você acha, rapaz? Bom dia!
2: Bom dia, André. Bom dia, Clube. Como você acabou de dizer aí, meu amigo, tem um relacionamento, casamento, namoro, que seja, morar junto, você entendeu? É uma parceria. Se quem não deve, não teme.
0: Aí, ó.
2: Você entendeu? Meu amor, vou ali no mercado, vou ali em tal lugar, como o ouvinte agora acabou de dizer, a gente fica, sim, até preocupado, né? Meu amor, pô, eu queria que ela no mercado, eu vou lá no mercado e ela não tá. Eu vou lá no mercado e ele não tá. É assim, um exemplo. Entendi. A gente fica preocupado, né? Preocupa. Então é essa parceria. Tá na Clube, tá bom demais.
0: Tá vendo só? Não é só desconfiança. É preocupação também, né? Às vezes no relacionamento rola isso, aquele amor, aquele cuidado, aquele carinho. E aí não avisa, não fala onde vai, rola preocupação pra saber o que tá acontecendo. E você, o que você acha? Tem que avisar por conta da preocupação? Tem que dar satisfação ou não? É exagero? De repente não é, né, uma preocupação, uma desconfiança? O que você acha? Conta aí pra gente.

0: Tá na clube, tá bom demais. A rádio oficial da música boa, esse é o Phil Collins, Take a Look Me Now. Recordando esse clássico, né? Bom demais começar o dia ouvindo música boa. A clube é assim, música boa, presentes e informações pra você o tempo todo.
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0: Já já tem o kit super frango e boa, é delicioso, hein? Ajuda bastante, finalzinho do mês, hein? Imagina só aquele filezinho de coxa de frango temperado. Gente, vai também pra você aí nesse kit aquela salsichinha, calabresa, requeijão, chicken de bacon, linguiça de frango, pãozinho de alho pro churrasco, mussarela, mortadela, peito de frango defumado. É bom demais, hein? Tá querendo esse kit? Manda sua mensagem pra gente, tô esperando você por aqui. Hoje nós estamos batendo um papo, trocando uma ideia e falando a respeito de relacionamento, né? Relacionamento, quem está num relacionamento tem que dar satisfação pro mozão onde vai, ou isso é excesso de cobrança? O que, que você acha? Quem tá curtindo a gente, Águas Claras, é a Lailane, Americana, tá o Franco, Congonhas, o Nilson. Ô Tiffany, o que, que você acha? Você acha que tem que dar satisfação? Não tem? O que, que você acha? Conta aí pra gente, Tiffany.
2: Eu acho que se somos um casal, não faz sentido esconder os passos, não. Não faz o menor sentido, né? Tá na clube, tá bom demais. Eu quero ganhar esse kit aí, super frango.
0: Opa, abraço. Boa sorte, valeu, beijão pra você. E aí, o que, que você acha? Quem não deve, não teme, conta tudo. Isso é liberdade ou é compromisso, né? Onde você traça a linha do limite. Conta aí pra gente, Mariah Carey. Gotta take a little time.

0: Clube, tá bom demais. A rádio oficial da música boa com Bryan Adams, Straight from the Heart. Pra você, um ótimo dia. Gente, o Conselho Curador do FGTS, o Fundo de Garantia do Tempo de Serviço, vai definir hoje sobre a distribuição de parte, né, do resultado positivo do FGTS referente ao exercício de 2025. A proposta do governo prevê repasse de apenas 90% do resultado positivo de 2025, de 14 bilhões e 700 milhões de reais, segundo a estimativa do Instituto Fundo de Garantia do Trabalhador. Mas o valor não pode ser sacado, tá? Somente dentro das regras do fundo, como em caso de demissão sem justa causa, aposentadoria, compra de casa própria e doença grave. 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Se você ainda não segue a gente, bora seguir, vai lá.
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0: Já aproveita também para mandar sua mensagem pra gente, porque tá chegando a hora, já já tem aquele kit super frango e boa, presente da Clube. Estamos por aqui batendo um papo hoje e falando a respeito de relacionamento, né? Eu quero saber a sua opinião, quem está em relacionamento. Você acha que essa pessoa que está namorando, está casada, está vivendo com outra pessoa, tem que dar satisfação de onde vai? Tem que contar ao mozão, ó, estou indo em tal lugar, estou saindo, né, com tal pessoa. Você acha que tem que falar? Ou isso é excesso de cobrança? Qual é a sua opinião? Manda para Clube 0800-342-1055, Parnamirim, tal Jailson, Três Corações, a Marcinha ligadinha, curtindo a Clube, Sinop, chegando em casa já, né? Tá na rodagem, o nosso amigo Anderson. Fala, Anderson, grande abraço para você, obrigado pela companhia, viu? Ô, Zé do Milho, e aí, rapaz, o que, que você acha? Tem ou não tem que dar satisfação? Conta aí pra gente.
2: Ô André, eu acho que a partir do momento que você tá numa relação a dois, eu acho que faz sentido você, né, você falar, ó, tô em tal lugar, tô indo pra tal lugar, tô com tal pessoa. Eu acho que faz parte, sim, de um relacionamento saudável, né? Porque já que você tá com a pessoa e se a pessoa te ama, ela quer cuidar. Aí, ó. Beleza, André? Tá na Clube? Tá bom demais? Forte abraço, André.
0: Valeu, Zé. Abraço pra você também. Obrigado pela companhia. Tem gente que acha que isso é cuidado, outros já acham, né, que é excesso de cobrança. E você, o que, que você acha? Conta aí, vai. Billy Idol na Clube. Aí, os Daryl Face. Bom dia pra você.

0: Clube, tá bom demais. Avril Lavigne, I'm That Too. Chegou a hora de faturar presente. Hora boa demais, hein?
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0: Gente, é o kit super frango e boa, hein? Delicioso. Quem está levando esse super presentão da Clube vai ajudar no lanche da criançada, no churrasquinho do fim de semana. É a Tiffany Monteiro Carvalho, Fercal. Final do telefone da Tiffany é o 9284. Ô, Tiffany, começou essa terça-feira se dando muito bem.
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0: Seguimos juntos, começando essa terça-feira, dia 28 de julho, dia do agricultor, né? Do homem do campo, da pessoa que trabalha no campo. Abraço a todos os agricultores que pulam cedinho da cama. E claro, né, gente? Tem cuidado do Brasil com muita coisa, né? Não tem jeito. Tudo vem do campo. Abraço pra vocês, um ótimo dia. Receba o nosso abraço, nosso carinho. Eu sou o André, sigo junto com você aqui na Clube. Mais uma hora daquele jeito que a gente gosta, né? Cheia de música boa pra você curtir, pra você relembrar, fazer aquela viagem no tempo, matar saudades, relembrar de momentos incríveis. É muito bom. E você sabe que a Clube ama, adora te presentear. No finalzinho dessa hora, tem presente, hein? Par de ingressos pra você pegar aquele cineminha com quem você gosta, com quem você ama. Além do par de ingressos, tem aquele combo de pipoca e refrigerante também. É bom demais. E aí, você tá querendo pegar um cineminha com o seu mozão? Então manda aí a sua mensagem, tá? 0800-342-1055. Já aproveita pra responder a nossa pergunta, o nosso bate-papo de hoje. Eu quero saber a sua opinião. Quem está em relacionamento, você acha que deve dar satisfação de onde vai ou não? O que você acha? Muita gente fala, olha, é preocupação, né? Precisa dar satisfação. Tem gente que acha que as pessoas usam essa desculpa para poder, né, criar uma obrigação de satisfação. E aí, o que você acha? Conta aí pra gente. Na Clube, Cristina Perry. Bom dia, ótima terça.

0: Clube, tá bom demais. A rádio oficial da música boa, Legião Urbana, será?
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0: Um ótimo dia pra você que tá levantando, acordando, preparando aquele café, ouvindo a Clube. Seja muito bem-vindo por aqui, viu? Já já vai rolar presente, tem par de ingressos pra você.

0: Aquele cineminha gostoso como acompanhante, aquele combo com pipoca e refrigerante é bom demais, hein? 0800-342-1055 é o nosso WhatsApp para todo o Brasil. Samambaia, bom dia para o Igor, para Simone e também para Márcia, Braslândia, tá o Gustavo, a Paula e a Silvana, Riacho Fundo, o Henrique, a Daniela e a Cleusa. Vera, bom dia para o Murilo, para a Aline e também para a Roseli. Eu quero saber o que você acha, uma pessoa que está em relacionamento, está namorando, né? Está casado, vivendo com outra pessoa. Tem que dar satisfação aonde vai? Ou isso é excesso de cobrança? Tem gente que fala que é preocupação, outros acha que é falta de respeito, né? Fica cobrando essa obrigação de avisar. E você, o que você acha? É liberdade? É compromisso? O que você pensa, hein? Manda sua mensagem aí, tô louco pra saber. Ô, Lailane, bom dia, o que você acha?
1: Bom dia, André. Eu acho sim que tem que dar uma satisfação, sim. E entre um casal não tem que ter segredo, tem que ter uma parceria. E não é pegar no pé de maneira alguma, falar onde você vai, se vai demorar ou não. Isso é parceria.
0: Então tá bom, beijão pra você, parceria. E você, o que você acha? O que você pensa? Conta aí pra gente, vai. Manda sua mensagem pra clube. Bora de música boa? Na clube chegando, Delta Goodrin. Born to Try, pra você uma ótima terça-feira.

0: da Clube, esse musicão com Totó Lia. Você começa o dia com música boa, com presentes no final da hora e com informações também. Sempre é muito bom ter você aqui na Clube. Uma excelente terça-feira. Gente, em meio ao avanço da inteligência artificial, Elon Musk debateu o futuro da tecnologia em entrevista à revista The Economist. O dono da SpaceX e o homem mais rico do mundo afirmou que a IA deve superar a inteligência humana em apenas 5 anos. Para ele, o futuro contará com 1 bilhão de robôs humanoides e não haverá nada que a IA não seja capaz de fazer melhor do que os humanos. De acordo com ele, um dos poucos cenários que poderiam atrapalhar sua projeção para o futuro seria uma terceira guerra mundial. 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
0: Aproveita também para mandar o seu bom dia através do 0800-342-1055. Já já, par de ingressos para você pegar aquele cinema e ainda vai aquele combo, né? Com pipoca e refrigerante. Fica à vontade, participa também. Sempre é muito bom receber você por aqui. Quem tá ouvindo, curtindo a Clube nesse comecinho de terça-feira. Ceilândia, bom dia pro João Vitor, pra Mariana e também pra Nádia, Vicente Pires, tá o Pedro, a Flávia e a Sueli. Valparaíso, Aldo, Barretos, o Paulo Contelli. Quem tá ouvindo, curtindo a Clube também nesse comecinho, né? De dia, Ituberá, na Bahia, Talene, obrigado pelo carinho. No Gama, o Valdinei. E você, onde você está ouvindo a gente, já manda sua mensagem. Quero saber de você, quem está num relacionamento deve dar satisfação onde vai, onde deixa de ir ou não? O que você acha? Tem gente que fala que não tem nada a ver, que isso é controle. Já tem gente que acha que tem que falar sim, é preocupação, é cuidado, é carinho. E você, o que você acha? Bom dia, Anderson. Fala aí pra gente, rapaz, o que você pensa? Fala, Anderson.
2: Bom dia, tem que dar satisfação sim, né? Tem que falar onde vai, volta. Isso aí é o mínimo, né? Tanto o homem quanto a mulher. A gente, quem gosta, quem ama, cuida. Aí, vamos cuidar, né? Um abraço, bom dia. Tá, Clube, tá bom demais.

0: 9, tá bom demais. A rádio oficial da música boa com James Blunt. Carry Home pra você, um ótimo dia.
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0: Ceilândia, bom dia pro João Vitor, pra Mariana, pra Nádia, Vicente Pires. Quem tá curtindo é o Pedro, a Flávia e também a Sueli. Parkway, tá o Rafael levantando agora, preparando aquele cafezão. Junto com ele tá a Cláudia e também a Maria José, a Varginha. Bom dia pro Thiago, pra Letícia e também pra Cida. Daqui a pouquinho, par de ingressos pra você pegar um cineminha com seu mozão e ainda tem aquele combo com pipoca e refrigerante. Eu quero saber a sua opinião. Quem está num relacionamento deve dar satisfação de onde vai? Ou isso pra você é um excesso de cobrança? Qual é a sua opinião? Conta aí pra gente, Valdinei. Bom dia!
2: Bom dia, André! Rapaz, quando a gente tem uma parceira, igual eu tenho meu peixinho, Dona Márcia, eu sempre gosto de falar pra ela onde eu vou, né, André? Ela sempre fala pra mim. Tá bom, André? Aproveitando, mandando um grande abraço pro nosso amigo Zé do Milho. Acorda, Zé do Milho. Tá na Crubi, tá bom demais.

0: Clube, tá bom demais. A rádio oficial da música boa, The Bengals, Eternal Flame. Chegou aquela hora boa demais de faturar presente na Clube.
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0: Gente, são dois ingressos pro cinema e ainda acompanha aquele combo de pipoca e refrigerante. Quem tá levando, se dando bem, é o Leonardo dos Santos. Santa Maria, final do telefone do Leonardo é o 1619. Léo, se deu bem, parabéns.
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0: Começando ao vivo para todo o Brasil, mais uma edição do Bom Dia Clube. Espero que você esteja muito bem, tá levantando agora, se preparando para mais um dia, que seja um dia incrível aí na sua vida, com muitas coisas boas. Eu sou o André, sigo junto com você. Bora levantar com aquele sorriso no rosto, já dá aquela despreguiçadinha, né? Para começar bem o dia, pensamento positivo, que tudo vai dar certo com certeza.
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0: Estamos batendo um papo e falando a respeito de relacionamento. Relacionamento sempre tem algumas receitinhas, cada um pensa de um jeito, não é verdade? Eu quero saber a sua opinião. Quem está num relacionamento, né? Casado, namorando, você acha que deve dar satisfação aonde vai ou não? Quem está em relacionamento tem que avisar o presentinho de Deus, o mozão, olha, estou saindo, vou em tal lugar, vou chegar a tal hora. Ou você acha que isso já é cobrança demais, né? É um excesso de limite? O que você acha? Conta aí pra gente, quero saber a sua opinião. Tem gente que acha que é segurança, tem gente que acha que é cuidado, tem gente que já acha que é obrigação, né? Que é controle. Qual é a sua opinião? O que você pensa? Conta aí pra gente, ó. No finalzinho da hora vai rolar aquele presente. Tem par de ingressos pra você curtir Zé Neto e Cristiano, aquele show incrível que vai rolar no Mané Garrincha. Aquele show inesquecível, imperdível, o maior show da história. E aí, você tá querendo? 0800-342-1055. Já manda sua mensagem. 1994, essa daqui foi tema da novela 4x4 da Globo. Bon Jovi, Always. Você confere agora na Clube. Bom dia.

0: 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A rádio oficial da música boa, Secret Service, The Way War. Pra você um ótimo dia, excelente terça-feira. Na Clube você começa o dia com música boa, com presentes e com informações.
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0: Olha, gente, a Mega Sena pode pagar um prêmio de 78 milhões de reais para os acertadores das 6 dezenas. O sorteio da Mega acontece hoje às 9 da noite. No concurso do último domingo, nenhuma aposta acertou os 6 números e o prêmio acumulou, tá? A aposta mínima para a Mega custa R$6 e pode ser realizada também pela internet até às 8 da noite. Para você que vai jogar, vai fazer aquela fezinha, boa sorte, viu? Outras informações no Instagram da Clube, @ClubeFMBrasil. Bom dia, Samambaia Norte. Quem tá por lá é a Raquel. Ceilândia, tá o Fábio levando a gente de carona. Curitiba, bom dia pra Denise. Planaltina de Goiás, tá Ana Lúcia, Luziane, o Deus Ivan. E você, tá acordando onde? Tá fazendo o que nesse comecinho de terça-feira? Preparando aquele café? Preparando aquele mate? Aquele chocolatado, cappuccino, gente, que delícia, né? Começar o dia assim é muito bom. Ó, nós estamos trocando uma ideia e querendo saber a sua opinião. Quem está em relacionamento, quem está namorando, quem está casado, né? Deve dar satisfação pro mozão de onde vai. Tem que contar onde vai, onde está indo, que hora vai voltar. Ou isso é um excesso de cobrança, né? É um exagero. O que, que você acha? Qual é a sua opinião? Conta aí pra gente, grava seu áudio, manda pra Clube. Ô, Valdinei, bom dia, rapaz.
2: Bom dia a todos, bom dia, André. Eu acho que tem que dar satisfação, sim. Se não quiser dar satisfação, fica sozinho. É que nem aquela música do Caetano. Quando a gente ama, é claro que a gente cuida. Então tem que dar satisfação,
0: tá
2: sim. Tá na Clube, tá bom demais.
0: Sim.

Clube tá bom demais. Rick Astley, Cry for Help, pra você um ótimo dia. Sobradinho, bom dia pra Maria Valdinete, pra Luciana e pra Joana, Jardim Gal, Ricardo, a Bianca e a Zilda, Riacho Fundo 2, bom dia pro William, pra Tainá e pra Ivone, Ariquemes, tá o Rodrigo na rodagem e mandando um abraço especial pra sua esposa, a Ana Paula, Três Corações, quem tá ligadinha e a Marcinha, bom dia Marcinha. E você, onde está ouvindo a Clube? Manda sua mensagem também.

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par de ingressos para você curtir Zé Neto e Cristiano, 15 anos. Tá querendo? Então manda sua mensagem para clube. Agora aquela viagem no tempo, a gente volta em 1992. Tema da novela Despedida de Solteiro. E a gente curte agora na clube. Annie Lennox, Why, para você uma ótima terça.

0: 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A rádio oficial da música boa e Phil Collins, All More Night. Pra você, um ótimo dia. 5h44. 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O Conselho Curador do FGTS, o Fundo de Garantia do Tempo de Serviço, vai definir hoje sobre a distribuição de parte do resultado positivo do FGTS referente ao exercício de 2025. A proposta do governo prevê repasse de 90% do resultado positivo de 2025, de 14 bilhões e 700 milhões de reais, segundo estimativa do Instituto Fundo de Garantia do Trabalhador. Mas o valor não pode ser sacado, tá? Somente dentro das regras do fundo, como em caso de demissão sem justa causa, aposentadoria, compra de casa própria e doença grave. Outras informações também no site da Clube, clube.fm. Você manda sua mensagem, já tem par de ingressos para você curtir o evento do ano, 15 anos de Zé Neto e Cristiano no Mané Garrincha. E aí, você tá querendo? Então manda pra gente aí sua mensagem que dá tempo, tá bom? 0800-342-1055. Samambaia Norte, bom dia pro Belchior, Valparaíso, Taualdo, Indaial, Alaís, Santa Maria da Boa Vista, bom dia pra Aliette, São Paulo, Zona Norte, a Maria Peronde, Americana, na Academia Malhando, tá o Léo, fala Léo, bom dia, viu? Obrigado pela audiência. O filhão sempre ouvindo, isso é muito bom, né? Ó, você que tá aí curtindo a Clube, quero saber a sua opinião. Quem está num relacionamento deve dar satisfação de onde vai pro seu parceiro, pra sua parceira, né? Pro seu mozão, seu presentinho de Deus. Ou isso é excesso de cobrança, hein? Que você acha? Qual é a sua opinião? Conta aí pra gente. Oi, Claudinha, bom dia.
1: Bom dia, Clube. Bom dia, André, tudo bem?
0: Tudo
1: olha,
0: joia.
1: André, sobre essa perguntinha aí, quem não quer dar satisfação? É melhor ficar solteiro, né?
0: É?
1: Eu acho que depois que tá num compromisso, tem que dar satisfação. Sim, aqui é Clube, tá na Clube, tá bom demais. Fica com Deus, beijo, tchau.

0: da Clube, tá bom demais. Kenny Loggins, Meet Me Halfway. Chegou a hora, hein?
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0: Opa, tá todo mundo querendo curtir, né? Quem tá levando o par de ingressos é essa sortuda, Fernanda Alves dos Santos, Ceilândia Norte. Final, o telefone da Fernandinha é o 3832. Vai curtir em 15 anos de Zé Neto e Cristiano, promoção exclusiva da sua clube. Pra você, uma excelente terça-feira. A gente volta a se falar amanhã. Super beijo.
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0: você que tá sintonizado aqui na 104.5 na Clube FM Chapecó na manhã dessa terça-feira, dia 28 de julho de 2026. Que alegria minha começar mais um dia com a sua companhia e ainda mais com toda essa energia e alegria para fazer o dia acontecer junto contigo. E é por isso que eu, Ana Rodrigues, fico com você até as 8 da manhã com muita música boa para embalar a sua terça-feira e você encarar de vez o leão da semana, tá? E olha só, música boa, conversa fiada e informação do que está acontecendo em Chapecó e região, com atualização da previsão do tempo para você se organizar e não ser pego de surpresa. 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E pra você que chega, uma excelente terça-feira. Vamos, Jorge e Matheus? A gente nem ficou pra começar o dia já naquele pique.
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nosso Clube Bom Dia. E pra você que chega agora, sintonizou agora na 104.5, ou até mesmo pra você que já tá curtindo as boas músicas aqui da Clube FM Chapecó, pra você uma excelente terça-feira, que tenhamos um dia abençoado, repleto de coisas boas, de muita sabedoria e, é claro, que com muita sorte, porque hoje eu tenho um vale combustível presentaço do Posto Gale no valor de R$100 e eu tô te esperando no 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Coisa boa demais, né? 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

0: 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Não perde tempo, 3361-3150 é o WhatsApp da Clube FM Chapecó e eu tô por lá te esperando na manhã dessa terça-feira. Bora!
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0: Agora, vamos mudar um pouco essa trilha, porque chegou nos momentos que eu mais gosto aqui com vocês, que é informar das coisas que estão acontecendo em Chapecó. E hoje vem falar diretamente com você, munícipe, com você que está buscando uma oportunidade de emprego, que está pensando em trocar de emprego, porque está em busca ali hoje de uma nova experiência. Foi divulgado nesta semana as vagas do Balcão Municipal de Emprego aqui de Chapecó, com 1.504 vagas abertas em 223 empresas aqui do município. As oportunidades contemplam diferentes níveis de escolaridade e áreas de atuação, ampliando as chances para quem busca uma colocação no mercado de trabalho e novas oportunidades. Além das vagas, a Prefeitura de Chapecó também mantém uma agenda de entrevistas presenciais para agilizar o processo de contratação. As entrevistas começam nesta terça-feira, dia 28, a partir da 1h30 da tarde no Balcão do Centro, para as vagas de armador de ferro, auxiliar de limpeza, carpinteiro, encanador, gesseiro, operador de máquinas, pedreiro e servente de obras. Na quarta-feira, dia 29, amanhã, a partir da 1h30 da tarde, serão realizadas entrevistas para operador de produção. Já na quinta-feira, dia 30, a partir também da 1h30 da tarde, os candidatos poderão participar da seleção para as funções de auxiliar de montador externo e montador interno. Para você aproveitar, as oportunidades com maior necessidade de preenchimento estão a cargos ali mais técnicos, né, de edificações, mecânico industrial, técnico e auxiliar de cabeamento, agente de produção, também da aviação civil, analista de suporte, e entre outras vagas que podem ser preenchidas a qualquer momento conforme a demanda das empresas. Os interessados podem agendar o atendimento pelo telefone 4933221002 ou pelo 4933286376. O Balcão Municipal de Empregos aqui no centro funciona ali na rua Comandante Carlos Pinho, 30D, abaixo do restaurante Popular. Também há atendimento na superintendência lá da Grande EFAP, pelo WhatsApp ou pelo telefone 4933297760 e também no balcão do imigrante. A lista completa e atualizada de todas as vagas você pode conferir também no site da Prefeitura de Chapecó ou no nosso portal de notícias no clicardc.com.br, que tem uma matéria completa com todas as vagas, informações de como que você faz, os horários e dias das entrevistas e também telefones e demais informações. Então acessa lá o clicardc.com.br, que tem uma matéria completaça para você sobre as vagas de emprego disponíveis nesta semana para você que está buscando uma nova oportunidade, que conhece alguém ali, ó, que está buscando emprego e está finalizando o seguro-desemprego, que está querendo trocar de serviço. Quem sabe essa semana é a oportunidade perfeita para você passar no Balcão de Empregos de Chapecó e garantir a sua oportunidade. Outra informação muito importante pra você é da previsão do tempo. O tempo anda meio doidinho, né? Tá um sabor verão no inverno. O tempo anda meio doido, com bastante vento, e hoje seguimos assim, tá? Tomem cuidado, porque hoje vai ter bastante vento pra essa terça-feira, e seguimos nesse embalo, tá? Com a presença do sol, com algumas nuvens, e alguns momentos do dia fica meio nublado, tá? As nuvens predominam, mas a mínima é de 18 e a máxima será de 26 graus. Amanhã, quarta-feira, dia 29, previsão de chuva fraca isolada em alguns pontos da nossa região, mínima de 17 e máxima de 23 graus e também bastante vento. Quinta-feira, dia 30, sol com algumas nuvens, mínima de 15 e máxima de 26, e na sexta, o nosso sextou terá um solzinho, tá? Pra brilhar aqui, ó, com a mínima de 15 e a máxima de 28 graus e também bastante vento. Sabadão e domingo, seguimos nesse embalo com temperaturas mais elevadas ali na casa dos 27 graus, bastante vento para nossa região, sol com algumas nuvens, previsão de chuva isolada e fraca aqui para nossa região. Mas para você aí, ó, que quer conferir mais informações, pode acessar o nosso portal de notícias, cliquerdc.com.br, que a equipe da redação já tá a mil pelo Brasil te atualizando de tudo. Mas agora, vamos dar sequência, né? Afinal, terçamos e a gente tem que começar a terça-feira já naquele pique. Pra você que chega, um excelente dia. Nas...

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0: bom dia pra você que tá sintonizado aqui na 104.5 na Clube FM Chapecó na manhã dessa terça-feira, dia 28 de julho de 2026. Que alegria minha e que privilégio ter a sua companhia em mais um dia. E é por isso que eu, Ana Rodrigues, vou contigo até as 8 da manhã com muita música boa pra você embalar de vez essa terça-feira e fazer acontecer junto com a gente da Clube FM Chapecó. E olha só, música boa, conversa fiada, tem também presentes, tá? 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
0: 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Aquele item, aquele objeto que você leva pra qualquer lugar, não importa onde você tá indo. 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Bora! Vem comigo que eu tô por lá te esperando. Denise tá chegando junto, passando para desejar um dia abençoado. Agora as aulas voltaram e tem que levantar cedo com o filhão. Abraço e Deus abençoe vocês. Mandou a Denise lá de Curitiba, Paraná. Um beijo, Denise. Obrigada pela audiência. Tá participando e concorrendo, gatona. Rafael Ribeiro dos Santos também tá chegando junto. Estamos ouvindo você, Aninha. Somos teu fã. Ai, que legal. Que coisa boa. Eu fico até sem graça quando eu recebo elogios assim. E o que não pode faltar é álcool em gel. Boa. Tá participando e concorrendo já, tá? Nossa, álcool em gel, quanto tempo. Isso me lembra a época da pandemia, Rafa. Faz tempo, hein? Fabiano também tá na audiência mandando o seu alô. Não pode faltar os documentos da moto. O lanche também, né? Um par de para par de viagem. Boa, tá participando. Obrigada pela audiência. Jossane também tá chegando junto mandando o seu alô. Carlos Alberto do Cristo Rei tá por aqui. Bom dia, Aninha. O que não pode faltar dentro do meu carro é um bom pendrive e um rosário pendurado no espelho para a proteção de Deus. Quero participar do sorteio do Vale Gasosa do Posto Gale. Tá participando e concorrendo, Carlos. Um ótimo dia pra você. Obrigado pela audiência, tá? Rudinei também tá chegando junto. Bom dia.
2: Bom dia, Ana. Tudo bem?
0: Tudo bem.
2: Então, respondendo essa enquete aí, eu tô naquela fase que o que não pode faltar é o kit terceira idade. É a sacolinha de remédio pra dor.
0: Meu Deus.
2: Mas fazer o que, né? E coloca o sorteio desse combustível aí. Tá na clube? Tá bom demais. Abraço.
0: Valeu, Rudi. Tá participando e concorrendo, tá? César também tá chegando junto. Um ótimo dia. Tô na estrada ouvindo a clube. Todo dia. Que legal, César. O que não pode faltar na mochila do trabalho é o desodorante. Boa. Me coloque no sorteio da gasosa. Um ótimo dia pra você. Tá participando. Valquíria, bom dia, lindona.
3: Bom dia, bom dia. E aí, tudo certo?
0: Tudo certo,
3: bom,
0: você?
3: O que não pode faltar nem no baú da moto, pra mim, e nem na bolsa e nem nos lugares que eu vou, e principalmente na frente de um espelho, é o batom, né?
0: Ah, é verdade.
3: Me coloca aí no sorteio.
0: Valeu, Valquíria, tá participando já. Uma ótima semana pra você. Bom dia, Aninha. O que não pode faltar na minha mochila é caneta. Me coloca no sorteio. Uma boa semana para todos. Mandou a Ana de Lara. Beijão, Aninha. Tá participando já, lindona. Mais gente por aqui. A Roserita também tá por aqui. Bom dia. O que não pode faltar na bolsa é um batom. Valeu, lindona. Tá concorrendo. Zilis chegando junto. Uma ótima terça pra você. Marley também tá por aqui passando para desejar uma terça-feira aproveitosa para todos. Beijão, Marley. Obrigada pela companhia. A Rô também tá na sintonia. Me coloque no sorteio que estou quase zerada. Um ótimo dia pra você, Rô. Obrigada pela audiência. Mais gente por aqui. Bom dia.
4: Oi, clube.
0: Oi.
4: Bom dia. Tudo bem?
0: Tudo bem.
4: Meu nome é Isadora. Tô indo pra escola.
0: Boa
4: e
0: aula, Isa.
4: E a coisa que não pode faltar na minha mochila Eu acho que é o estojo e o caderno.
0: Boa.
4: Eu acho que é isso.
0: Que legal.
4: E um beijo, Ana.
0: Beijão pra você, pequena. A tia Ana adora você. Uma excelente terça-feira e boa aula também, tá? Um beijo pra você e um beijo pra mamãe Patrícia, que tá sintonizada aqui na Clube FM Chapecó. Fernandinha, o que não pode faltar na bolsa é o meu gloss. Tá louco, hein? Tenho um na gaveta do escritório, um na bolsa, um no carro e outro em casa. Quero participar do sorteio. Tá participando, Fernandinha? Beijão pra você, uma excelente terça, tá bom? Bom dia, Ana. Estou ligadinho no seu programa top sobre a enquete de hoje. O que não pode faltar no meu carro é chiclete para viajar. Me coloque nesse sorteio e um abração. Abraço, Odair. Uma excelente terça pra você. Obrigada pela companhia, tá bom? Vera Lúcia também tá chegando junto. O que não pode faltar é o meu chiclete e que é o meu calmante. Boa, Vera. Tá participando. Renatinha, bom dia.
5: Bom dia, Ana. Minha mãe tá me levando pra escola.
0: Boa.
5: Começou as aulas.
0: Eita, voltou.
5: Viu?
0: Né?
5: Podia dar o vale gasolina pra ela, né? Tá começando as aulas, todo. Vai ter toda
0: vai precisar, né? Um beijo, Kiara, e um beijo pra mamãe Renata, que deve ser sintonizada na Clube FM. Bom dia!
6: Bom dia, Rádio Clube, aqui é a Silvana do bairro de São Pedro.
0: Tudo bem, Sil?
6: Rádio Clube, me põe aí no sorteio da do Vale Gasolina aí.
0: Tá participando, lindona, um ótimo dia pra você. Mais gente chegando junto, bom dia, Marcelo!
7: Bom dia, Aninha, tudo bem?
0: Tudo
7: Marcelo
0: bem.
7: Marcelo de Chapecó. Que não pode faltar no baú da moto. Ai, não pode faltar uma boa companhia, né?
0: Ô, louco!
7: Valeu, Ana. Tenha um bom dia.
0: Pra ti também.
7: Tá bom demais.
0: Valeu, Marcelo. Obrigada pela companhia. Vem você também, que tem Vale Gasosa do Posto Gale.
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0: 3361-3150 é o WhatsApp da Clube FM. 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Afinal, já é dia 28, ninguém mais tem dinheiro, fatura do cartão tá nas alturas e o pagamento tá é longe, tá? Então é por isso que eu tenho esse valezinho pra deixar a sua terça-feira ainda mais animada. Não perde tempo, vem comigo no WhatsApp da Clube e também me manda uma mensagem me falando uma coisa que eu quero saber de você. O que não pode faltar na sua bolsa, ou na sua mochila, ou no seu carro, ou no baú da moto? Aquele item que é essencial, que você leva pra qualquer lugar, pra todo canto, não importa, mas assim, não pode faltar mesmo. Manda lá e assim você já concorre ao Vale Combustível do Posto Gale. Nelci Ramos tá na audiência chegando junto. O que não pode faltar na minha bolsa é o meu batom. Me coloque nesse sorteio do Posto Gale. Beijão pra você, lindona, tá participando e concorrendo. Mas, gente, chegando junto, a Vanusa também tá por aqui. Bom dia, Ana. Saindo da nossa EFAP, me coloque nesse sorteio. Obrigada, tenha um ótimo dia. Valeu, lindona. Tá participando e concorrendo já, tá bom? E aí, ó, saindo da grande EFAP, gostei, hein? Mas, gente, chegando junto, eu quero esse vale porque não fui trabalhar. Estou sem gasolina. O quê? Tu não foi trabalhar porque tá sem gasosa, Rosane? Ai, ai, ai, hein? Maria Eduarda também tá na audiência, bom dia!
1: Oi, clube, meu nome é Sofia.
0: Sofia,
1: o que não
0: oi.
1: Pode faltar no estojo é um lápis bem apontado. Quero participar do sorteio. Um beijo!
0: Valeu, tá participando, Sossô. Um beijo pra você e um beijo pra Maria Eduarda também, que tá sintonizada na Clube. Márcia Vieira tá chegando junto. Que não pode faltar na bolsa é o perfume e o batom. Me coloque nesse sorteio. Beijão, lindona, tá participando. Bom dia, Ana. Me coloque no sorteio da gasosa. Fim de mês chegando. Meu Deus, EFAP Centro, não há gasolina que chegue. É verdade, Angélica. Não tem condições, hein? Haja gasosa mesmo. Fiquei pra vir da EFAP pro centro todo dia, misericórdia. Beijão pra você, tá participando. Fabrício também tá chegando junto sobre a enquete do dia. O que não pode faltar é o carregador do celular. Nossa, pra mim também. Me coloque no sorteio do Vale Gasosa e que tá na reserva o carro. E receber só no quinto dia útil. Nossa, eu também. O que não pode faltar na minha bolsa, respondendo a enquete, né? É também o carregador de celular. Não dá, não posso. O resto pode ficar em casa, mas o carregador celular tem que vir junto. E é isso aí, Fabrício, um ótimo dia pra você, tá participando. Juliano Dias também tá na audiência, estamos na escuta da Clube sempre. E sobre a enquete, o que não pode faltar é um lanchinho. Me coloque no sorteio do Vale Gasolina, mandou o Juliano. Valeu, grande abraço pra você, tá participando e concorrendo, tá bom? Viviane também tá chegando junto. Bom dia, Aninha linda do meu coração. Ai, ai, ai. O que não pode faltar na mochila do trabalho é uma necessaire com os produtos de cuidado e higiene pessoal. Boa, Vivi! Nossa, pra mim também. Uma ótima terça para nós. Beijão, lindona. Tá participando e concorrendo. Márcio Rodrigo também tá chegando junto, mandou o seu alô, tá concorrendo. Anthony Antonella também tá por aqui, bom dia.
2: Bom dia, Ana.
0: Bom dia.
2: Meu nome é Antonella.
3: E meu nome é Anthony. E nós queremos participar do sorteio.
0: Estão participando! Um ótimo dia pra vocês, obrigado pela companhia. Fabiane chegando junto, que não pode faltar a escova de cabelo. Boa, Fabi! A Rô também tá por aqui, bom dia!
4: Bom dia! Respondendo a enquete do dia, o que não pode faltar na minha bolsa é minha escova de cabelo. Como eu sou muito vaidosa, não pode ter um fio fora do lugar. De minuto em minuto eu tô ali penteando meus cabelos. Me coloca nesse sorteio que aqui tá apitando o combustível.
0: Valeu, tá participando. Alexandra também tá por aqui. Bom dia.
5: Bom dia, Ana. Aqui é a Alexandra. Não pode faltar na minha bolsa, é um cremezinho de mãos. Me coloca nesse sorteio. Um abraço e até mais.
0: Valeu, tá participando e concorrendo. Camila também tá chegando junto. O que não pode faltar na bolsa é um creme de mão. Boa, gatona, tá participando. Tatiane também tá por aqui. O que não pode faltar é um batom. Me coloca nesse sorteio, com certeza. Já tá concorrendo. Carla também tá por aqui, bom dia. Ô, Vícia 104.5. E Aninha por trás dos bastidores. É entrar no carro e pronto. Começa a festa do dia. Ai, que linda. Preciso desse vale, hein? E na bolsa não pode faltar o batom. Beijão, Carlinha! Um ótimo dia pra você. O Marcelo da Grande EFAP também tá por aqui. O que não pode faltar na mochila é água e remédio. Carregador de celular também. Me coloca nesse sorteio. Valeu, Marcelo, tá participando. Mas Shelly também tá chegando junto. Não pode faltar na minha bolsa o óculos. Ah, esse daí eu nem coloco na bolsa. Já vai na cara mesmo, gente. Porque se eu não usar óculos, eu não enxergo nada. Se um dia vocês passarem por mim e eu estiver sem óculos, nem tentem falar comigo porque eu não vou estar vendo é nada. E vai que acontece possíveis imprevistos visuais. É verdade, mas Shelly, não tem condição, né? O óculos é uma dependência. Alice também tá chegando junto, que não pode faltar é a caneta. Kit de primeiros socorros de maquiagem. Boa, gatona! Tá participando e concorrendo. Um beijão pra você. Vem agora no 3361-3150, que hoje tem vale combustível do Posto Gale.
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0: beijos e abraços pra nossa querida audiência. 3361-3150 é o WhatsApp da Clube FM Chapecó, pra você que ainda não mandou mensagem, tá? 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Então não perde tempo, manda sua mensagem no WhatsApp da Clube, tenta a sua sorte e também me conta uma coisa: o que não pode faltar na sua mochila ou na sua bolsa, ou no seu carro, ou até mesmo no baú da moto? Aquele item, aquele objeto que você precisa levar, independente do lugar, independente de onde seja, você precisa levar ele sempre, em todas as hipóteses e ocasiões. Então, me conta lá e assim você já concorre ao Vale Combustível presentaço do Posto Gale. A Silvia já tá na audiência mandando seu alô, preciso desse combustível e não pode faltar um carregador de celular, um beijo. Beijão pra você, tá participando. A Rô também tá por aqui, a pequena também, bom dia.
1: Bom dia, Ana, me coloca no sorteio do Vale.
0: Tá participando, tá? Um beijo pra você e um beijo também pra mamãe Rosinelli, que tá sempre ligadinha na Clube. Celso Menezes também tá por aqui, quero participar desse sorteio da Gasosa. E sobre a enquete, não pode faltar o carregador de celular. Fé no pai que o dia do sorteio sai, né? Pode ser, né, Celso? Quem sabe seja hoje, hein? Quem sabe hoje a sorte tá contigo. Vou ficar na torcida, um excelente dia, meu amigo. A Sil também tá por aqui, bom dia.
2: Bom dia, Ana Princesa Maravilhosa.
0: Ui!
2: Bolsa? Que bolsa, mulher? Nem uso bolsa. Eu tenho uma bolsa de quatro rodas, pra quê, né?
0: É, pode ser no carro também, sim. Um beijão pra você, tá participando. A Júlia também tá chegando junto, que não pode faltar na minha bolsa é o celular e o carregador. Me coloque nesse sorteio, por favor. Com certeza já tá participando. Daia tá chegando junto, bom dia.
3: Bom dia, Ana. O que não pode faltar na minha bolsa é um lenço umedecido. Lenço umedecido salva criança e salva mãe.
0: É verdade.
3: Me coloca aí nesse sorteio, né, que sabe, final de mês aí. Se não tiver gasolina, a gente não consegue levar a Rádio Clube de carona. E precisamos levar a rádio de carona. Então me coloca nesse sorteio que estamos precisando. Beijo.
0: Beijo, Daia. Tá participando e concorrendo. Um excelente dia pra você. O Gil também tá por aqui. Sobre a enquete, com certeza um kit de higiene. Me coloca nesse sorteio, tá participando. Eduardo do São Cristóvão também já tá na audiência mandando seu alô. Daniel também tá por aqui. O que não pode faltar é um chiclete. Me coloca nesse sorteio, uma ótima terça. Valeu, meu amigo, tá participando. Cleomar também tá chegando junto. Ivani também tá por aqui mandando seu alô lá do Cristo Rei. E o que não pode faltar na bolsa é um lanchinho. Me coloca nesse sorteio, tá participando. Um excelente dia pra você. Josimar também tá chegando junto, uma ótima semana. E bem que tu poderia voltar a fazer o programa da Clube nos sábados, né? Pela manhã. Ai, ai, ai! Nossa, Josimar, me senti honrada agora com a tua mensagem, tá? Coisa boa demais. Agora, pelas manhãs no sábado, tá o cantor Vinão. Aí, aproveitando com muita música boa e muitos sucessos, tá, Josimar? Eu apenas estou aqui no nosso Bom Dia Clube Sagrado das 6 às 8 da manhã. Mas fico feliz com a sua mensagem, tá bom? Um excelente dia pra você e grande abraço. Bom dia, Ana. Bora trabalhar que hoje vamos fazer um excelente dia. E quero participar do sorteio. Beijinhos, mandou a Jéssica de Oliveira, beijão lindona, tá participando. Bom dia!
4: Bom dia, Ninha, meu nome é Pedro. Eu gostaria de participar do sorteio porque nosso carro tá na reserva.
0: Valeu, Pedro, tá participando. Um abraço pra você e pro papai Alex também, que tá ligado na Clube. Marizete do bairro Santo Antônio tá chegando junto. O que eu levo sempre comigo é o óculos de grau e o de sol. Me coloque nesse sorteio do Vale, com certeza já tá concorrendo, lindona. Obrigada pela audiência. Elisandra também tá chegando junto. Bom dia, Ana, tô aqui na escuta da melhor rádio. E me coloque no sorteio que hoje volta a trabalhar depois de 15 dias de férias com a piazada em casa. Ô, oh, coisa boa, hein? Um excelente retorno pra você e uma excelente terça também. O Luiz tá chegando junto. Sobre a enquete, o que não pode faltar na minha mochila é a necessaire com escova de dente, porque higiene é tudo. E é claro que o carregador de celular. Me coloque no sorteio dos R$100 da gasolina. Tenha um ótimo dia indo para Pinhalzinho City e acompanhando a Clube. Coisa boa demais, gato. adorei essa foto, linda, hein? Um ótimo dia pra você e boa ida ali, ó, pra Pinhalzinho, a capital aí, ó, capital não, a capital do Oeste é Chapecó, né? Mas a grande city. Lisiane também tá chegando junto, me coloque no sorteio e tá aí a prova que preciso abastecer, mandou até a foto. Sobre a enquete, não pode faltar na bolsa o batom, muito bom o seu programa, um ótimo dia para nós, mandou a Lisiane, beijão, Li! Lizzy, obrigada pela audiência, tá? Ai, a foto, agora eu fui abrir e olhar pra ver mesmo, e tá mesmo, precisando abastecer, misericórdia. E Eda também tá chegando junto sobre a enquete de hoje, o que não pode faltar no carro, e é a bolsa com a escova e creme dental. Me coloque nesse sorteio, está na Globo, tá bom demais, verdade, Eda? Também não pode faltar isso na minha, ainda mais eu, né, que saiu de madrugada de casa, e volto só no final do dia. Eu, hein? José Luiz também tá ligado na clube. Não pode faltar no carro. Como é que é? Você e dinheiro para ir para a praia e curtir de boa. Me coloque nesse sorteio. Valeu, meu amigo. Tá participando e concorrendo. Um ótimo dia para você. Vem agora. Você que chegou, participa no 3361-3150, que tem Vale Combustível do Posto Galho.

0: últimos beijos e abraços pra nossa querida audiência. 3361-3150 é o nosso WhatsApp. Hoje tem vale combustível do Posto Gale, um valezinho de 100 reais pra te ajudar agora na finaleira do mês. Marcos Veiga tá na escuta, não pode faltar. Sempre quando venho trabalhar é o carregador de celular, né? Como viajo, ele precisa sempre estar comigo. Preciso desse vale. Grande abraço. Abraço, meu amigo. Uma excelente terça-feira. Tomás também já tá na escuta. O que não pode faltar na minha mochila é o carregador de celular. Sempre uns remédios também. Coisa de velho já. Me coloque nesse sorteio. Valeu. Se tá na clube, tá bom demais. Valeu. Grande abraço pra você. Tá participando. É, os remédios, coisa de velho. Gente, eu também levo remédio pra cima e pra baixo. Será que eu tô velha? Ih, agora pesaram minha consciência. Matheus também tá chegando junto, mandando o seu alô. O que não pode faltar é um carregador de celular. Valeu, tá participando. Jane tá chegando junto, bom dia.
1: Bom dia, quero ganhar esse combustível. Um abraço, já que você tá falando. O que não pode faltar é a garrafinha da água, né? Sempre higienizá-la, todo dia, um dia sim, um dia não. Mas não pode faltar a garrafa de água. Um abraço, tudo de bom.
0: Valeu, Jani, tá participando e concorrendo. Excelente dia pra você. Keila Daniel também tá por aqui. Não pode faltar na minha bolsa, é um perfume. Boa, lindona, tá participando. Moisés chegou junto, que não pode faltar é um cartão de crédito. Eu também, Moisés. Ai, ai, ai, não pode mesmo, né? Vai que dá um apuro, daí você precisa ali. Daí no Pix não tem já, né? Finaleira do mês, quem que tem? Bom dia, Ana, minha guia de proteção. O resto a gente dá um jeito. Me coloque nesse sorteio. Boa, é isso aí, Juliana. Um ótimo dia pra você. Beijão, tá participando. Juliana do Universitário também chegando junto. Indo trabalhar, eu vim na melhor. Porque se tá na clube, tá bom demais. Me coloca nesse sorteio. O que não pode faltar na bolsa é um kit higiene e o cartão do marido. Boa! Tá participando já e concorrendo. Joana Leite também tá por aqui. O que não pode faltar na bolsa é um docinho para salvar o dia. Beijão pra você. Tá participando. Lindona, obrigada mesmo pela sintonia. Catrine também tá chegando junto. Não pode faltar é um pacote de lenço umedecido. Quem tem rinite vai entender. É verdade. De lenço, aliás, não de lenço umedecido, de lenço. Quem tem rinite vai entender. É real, Catrine. Eu tenho, sempre tem que ter lencinho na bolsa, porque a gente nunca sabe quando vai atacar e começar uma crise. Humberto também tá chegando junto. Não pode faltar a escova de dente e perfume. Uma ótima semana. Valeu, meu amigo. Uma ótima semana pra você também. Thaís Pacheco chegando junto. E comigo não pode faltar um carregador de celular e o celular. Obrigado e um ótimo dia. Valeu, lindona. Tá participando. O Luiz Felipe também tá por aqui. Me coloque no sorteio. E o que não pode faltar na mochila é o carregador de celular. Valeu, Luiz, tá participando já. A Gilca também tá por aqui na audiência, lá do bairro Santa Maria. E não pode faltar a garrafinha de água bem gelada. Boa, lindora, tá participando. Simone Matias, sobre a enquete, não pode faltar cartão black do marido. Me coloque no sorteio. Olha aí, mandou que tá na reserva. Ai, ai, ai, ai, ai, ai, Simone. Tô de olho, hein? A Sonaira também tá na audiência, participando. Não pode faltar um perfume. Beijão pra você, lindona. Lisiane também tá chegando junto. A Adriana já tá na audiência, não pode faltar. É uma lixa de unha. Vai que quebra, né? É verdade, Adri. Sempre tem na bolsa também. A Linda Mir, lá do Belvedere. Trabalho de manhã na EFAP. Gostaria de participar do sorteio do Posto Galo. E todas as minhas manhãs são embaladas pela Clube FM Chapecó. Valeu, lindona. Tá participando já. Fernanda do bairro Desbravador tá na audiência. Bom dia.
2: Bom dia, Ana. Aqui é a Fernanda do bairro Desbravador, tudo bem?
0: Tudo bem.
2: Hoje é aniversário do meu amor, da minha vida, do meu parceiro de vida, do pai dos meus filhos, do meu príncipe encantado. Manda uns parabéns pra ele daí, tá? Obrigada, e me põe no sorteio da gasosa aí. Um abraço, tá na clube, tá bom demais. Beijo.
0: Valeu, Fernanda. E o seu pedido é uma ordem.

0: mais feliz aniversário, meu amigo. Grande ciclo pra você, abençoado de coisas boas. Um beijo pra você, Fernandinha. Obrigado pela audiência. Gilson da Grande EFAP também tá chegando junto. O Vilmar Machado do Bela Vista mandou o seu alô. Sil, de novo, bom dia.
1: Bah, Ana, tô achando que a tua bolsa é do tamanho da minha, porque não pode faltar um monte de coisa na bolsa, hein?
0: Mas eu venho remodando umas horas.
1: O cheirinho da minha bolsa, tem meu batom, tem minha água, tem meu cartão de crédito. Tô que nem a tua bolsa e a minha, só igual.
0: A minha é tipo uma mudança, Sil. Quase pensa, saiu lá da EFAP até o vento minuano, é chão, né? Bom dia, mais gente chegando junto. Nereu tá na audiência. Uma excelente terça-feira, tá participando. Mais gente chegando, mandando seu alô. A Diele, beijão, lindona, tá participando e concorrendo. Janis também tá por aqui, não pode faltar o meu hidratante labial, verdade. Viviane Tonin, também do bairro São Lucas. Não pode faltar o Rabicó e um carregador de celular. Me coloque nesse sorteio, beijão, tá participando. Edenilson também tá por aqui, não pode faltar o carregador e o cartão de crédito, boa! Aninha, também me achará, não pode faltar na bolsa? É, o que não pode faltar na bolsa? Ah, o celular não pode faltar. Boa! Tá participando e concorrendo, Aninha. Um beijão pra você e uma excelente terça-feira. Cristiana Arruda também tá por aqui. Vem você também agora no 3361-3150, que eu tô por lá te esperando com um Vale Combustível presentaço do Posto Gale. Ainda dá tempo de você participar e concorrer. Música.

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0: É isso aí, tem presente bom! Vale combustível lá do Posto Galho, um vale de 100 reais pra te ajudar agora na finaleira do mês. E quem vai poder abastecer e usufruir desse valezinho é o final de telefone 279. É ele, é o Odair! Valeu, meu amigo! Grande abraço pra você, tá bom? Obrigada pela audiência. E a você, ouvinte clube, te desejo também um excelente dia, te agradeço pela companhia e que tenhamos uma terça abençoada. Amanhã estou de volta pra nossa meiuca da semana a partir das 6 da manhã. Um beijo, se cuida e até amanhã. Tchau!
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0: Olá, bom dia, uma ótima terça-feira. Hoje é dia 28 de julho. Eu, Marcos Braga, vou até às 10 da manhã aqui na Rede Clube Brasil. Lembrando que hoje, 28 de julho, é o dia do agricultor. A gente tem a enquete hoje perguntando o seguinte, né? Você já deixou alguém plantado ou plantada? Ou você já ficou plantado ou plantado esperando uma situação, esperando alguém, não? Então manda aí no 0800-342-1055. É o WhatsApp da Clube. Lembrando, tem presentão, hein? É, não é de graça não, hein? Tem a churrasqueira elétrica da Mundial pro melhor ouvinte do mundo. Então manda aí a sua resposta pra enquete. Boa sorte. Vamos de Zeneto e Cristiano? É a cadeira cativa aqui na Clube. Tá na Clube, tá bom demais.
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0: atenção nessa informação aqui, ó. Turistas brasileiros conseguem usar o Pix em viagens ao exterior. É isso mesmo, principalmente na América do Sul, tá? A possibilidade existe graças a empresas e bancos que conectam o sistema brasileiro a redes internacionais de pagamentos e permitem que a compra seja concluída sem a necessidade de dinheiro em espécie ou aquele famoso cartão de crédito internacional. No entanto, o Banco Central ressalta que ainda não existe um Pix internacional oficial, tá? Segundo a autoridade monetária, o sistema é um arranjo doméstico, ou seja, para que um pagamento seja realizado no exterior, é necessário uma empresa intermediária responsável por receber o Pix em reais, fazer a conversão cambial e liquidar o valor ao estabelecimento na moeda local. Hoje, Chile e Argentina concentram as iniciativas mais avançadas, mas o Banco Central afirma que também já existem operações nos Estados Unidos, em Portugal e também na França. A expectativa é que o modelo se expanda para outros destinos com um grande fluxo de brasileiros. E aí é o seguinte, chegou na gringa, aí você já manda aquela assim, ó.
1: E o Pix? Nada ainda.
0: Calma, tá chegando, tá chegando. Vamos de Victor Eliel, voltando a 2013 aqui na Clube, na linha do tempo. Bom dia, Clube. Eu...

0: Júnior aí, o Maciel, a Alice e a Nayara ouvindo a clube. No Núcleo Bandeirante, a Graziela, o Marcos e o Wendel. E em Santo Ângelo, a Denise, o André e o Filipão. Tá todo mundo junto aqui, ó.
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1: Existe uma teoria que se chama 90-10, onde uma pessoa tem 90% daquilo que você procura em alguém, só que você foca naqueles 10% que falta. Aí você sai pra rua, se aventura, e realmente você encontra aqueles 10%, mas não se deu conta que perdeu os 90%.

0: Mundial. Ô, Elisson, bom dia. Me conta aí sua história, vai.
1: Bom dia, pessoal da clube. Quem fala é o Elisson Mário, fala textural. Tô aqui ligado na sua de maravilhosa. Falando em enquete aí, cara. Quando eu tinha 16 anos, eu tinha uma menina que a gente ia sair na época da escola. E eu passei em frente à sala onde ela estava. Eu senti uma catinha, um fedor nela, assim. Você quer ser uma mulher, não, cara?
0: Não.
1: Não consigo, não.
0: Não, para, olha.
1: Foi quando eu dei o bolo nela.
0: Você deu o bolo, você deixou.
1: Eu quero muito que eu conheça essa churrasqueira, viu? Tá na clube, tá bom demais, tá, valeu. Um ótimo dia todo.
0: Boa sorte pra você, Wellington. Agora, já parou pra pensar? Que é o seguinte, eu acho que você deixou ela plantada porque ela tava cheirando adubo, seria mais ou menos isso, não?
2: Que cheiro!
0: Ai, vamos de Melinha aqui na clube, ouvi dizer. Bom dia.

0: 7h52.
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2: É a churrasqueira elétrica da Mondial que tá saindo, sabe pra quem? Pra ele, o Alexandre Araújo dos Santos, do Valparaíso, final do Fone 6331. A Lesão vai mandar um churrascão, hein?
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0: Tá na hora do nosso Cine Clube de hoje, tá na hora de você anotar a música de hoje, o tema de hoje, né? A trilha sonora. Manda pro WhatsApp mais duas que você já ouviu aqui na programação da Clube, pra você concorrer a 6 meses de streaming de graça, que beleza, hein? Tá começando também a sequência Clube, tá? Olha, anota todas as músicas dessa hora também, manda pro WhatsApp Clube e você pode levar R$5.000 e os prêmios não param por aí não, tá? Tem agora também a camiseta oficial do seu time do coração. Que tal? Então responde a enquete e boa sorte. Vamos voltar aqui no ano de 1990, o filme que era estrelado pela Julia Roberts e também pelo Richard Gere. Tô falando aqui do Pretty

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0: aqui na programação da Clube FM Chapecó na manhã dessa terça-feira, dia 28 de julho de 2026. Mas invadindo agora às 9h12 da manhã por um motivo muito bom, porque é ano de eleição, né? Como você bem sabe, 2026 é ano de eleição e estamos agora iniciando este processo, as entrevistas com os candidatos, pré-candidatos que colocaram seu nome à disposição para entender os seus projetos, as suas demandas, os seus objetivos de campanha. E hoje, nesta terça-feira, já estamos recebendo dois nomes aqui da nossa região, que provavelmente você aqui de Chapecó, até mesmo você do nosso oeste, extremo oeste catarinense, deve conhecer essa galera. Pré-candidato estadual, o senhor Berlanda. Bom dia!
1: Bom dia, Ana, bom dia a todos os ouvintes. É uma satisfação estar aqui. Berlanda é nascido em Nova Itaberaba.
0: Exatamente.
1: Nova Itaberaba era distrito na época, então a identidade do Berlanda é Chapecó. Mas que alegria estar aqui, podendo falar um pouquinho aí para toda a população de Chapecó. Sou deputado já pelo terceiro mandato.

0: na cidade, na companhia de todos vocês.
1: É isso aí, legal demais, mas agora quero saber de vocês uma coisa, como é que tá essa expectativa ao senhor Berlanda? Primeiramente, vamos começar por você, né? Quero saber quais são as expectativas agora com essa pré-campanha até sábado, né? A partir de sábado já começa o processo da campanha. Quais são os seus objetivos, as bandeiras levantadas, qual que é o intuito de estar pela terceira vez?
2: Olha, eu represento a indústria, o varejo em Santa Catarina. Aliás, a Berlanda não tem como não dizer, nós somos varejista nato, né? Tem lojas em todo o oeste de Santa Catarina, são mais de 200 lojas, indústria. E lá no Parlamento Catarinense eu tenho feito aí pelo menos os últimos 4 anos representando a indústria e o varejo. Uhum. Eu coordeno a bancada da indústria e o varejo. Represento lá a Fecomércio, FCDL, Sesc, Senai, enfim, todos os assuntos que aparecem voltados à indústria e varejo. Mas também não deixo de representar o Oeste de Santa Catarina. É um jornal conceituado aqui do Oeste de Santa Catarina, que é o Jornal Iguaçu, que tem na sua capa agora, nas últimas edições, alguns deputados que mais colaboram com o Oeste de Santa Catarina. Uhum. E ali está o meu nome, está a minha foto. Eu costumo visitar de Itapiranga até Criciúma, o sul do estado. Meu nome está realmente estadualizado. E também me envolvo em assuntos como agricultura, a exemplo de emendas parlamentares que eu acabo repassando aos municípios, voltado à compra de sementes, o pequeno agricultor, e de olho sempre na indústria e no varejo. Eu tenho um projeto muito lindo que foi criado por esse deputado em 2009, que é a ressocialização de presos. Hoje o atual governo fala muito, governos anteriores, mas quem criou a lei, quem foi o pioneiro em Santa Catarina, fomos nós lá em 2009, nem político eu era. Depois, uhum, na sequência, tive a oportunidade então de montar a primeira indústria dentro do complexo, um presidiário em São Cristóvão do Sul, lá próximo a Curitibanos. A matriz da Berlanda é em Curitibanos. E hoje lá possuímos 1.800 homens presos, sendo que 83, 84% deles trabalham. Então, já fui premiado a nível nacional com o prêmio Inovare em 2019, recebendo uma grande homenagem por geração de empregos e fazer com que esse modelo seja implantado não só em Santa Catarina, mas dando exemplo ao Brasil. Uhum. Então, essa é uma das bandeiras do deputado Berlanda.
1: Legal, e já podemos perceber que tem uma vasta carreira, ainda mais na política, levando demandas não só do comércio, mas de outras áreas, né, como agricultura, como bem o senhor mencionou. Mas agora quero saber do Zancanaro, como é que tá a expectativa, os objetivos, quais são as suas bandeiras agora nesta campanha?
3: Então, Ana, a expectativa ela é a melhor possível. Até sábado nós estamos nessa pré-campanha, sábado temos a convenção em Florianópolis, onde vai ficar, uhum, definido todos os nomes. A minha experiência como prefeito, tive a oportunidade de ser por 2 mandatos, fui eleito em 16, assumi em 17, e em 20 fui reconduzido ao cargo. Essa experiência como prefeito, ela traz a possibilidade de você encontrar os caminhos corretos para ajudar, sejam pequenos municípios, médios municípios e até mesmo os grandes municípios como Chapecó. A importância da minha carreira, que sou formado em contador, tenho um escritório de contabilidade, nos permite trabalhar uma legislação proativa. Uhum. Hoje, quando nós vemos um congresso inchado e com pouca representatividade técnica, a necessidade de ter pessoas realmente que conheçam a legislação. Quando se fala numa reforma tributária que está batendo na porta aí de tantos empresários, que afetará não somente o empresário, mas o consumidor como em si só, e temos deputados, infelizmente, que só conhecem do TikTok ou só conhecem dancinhas e não representam efetivamente o lado empresariado, o lado do consumidor, que é necessário. Uhum. As nossas bandeiras, não tenha dúvida, será pró-emprego, uma pró-liderança efetiva para o empresariado, uma tentativa plausível de redução de custos da máquina pública, ou seja, a gente conhece de gestão, conhece de tributação e quer implantar isso aonde se cria efetivamente as leis. nós estamos aí num processo de renovação e o nosso nome com certeza sempre

0: fica à disposição nessa crescente e de estar junto com o povo catarinense, que é de suma importância. Pessoas, deputados como o Uberlanda, que são proativos, estão com a comunidade, é nesses que a gente tem que se espelhar, é nisso que a gente tem que trabalhar em conjunto com a comunidade, em pensamentos coletivos e não só individuais. Que quando um político pensa somente na sua pessoa, acaba se isolando e não contribuindo com a sociedade como um todo.
1: Com certeza, ainda mais que ao longo das visitas vocês devem receber muitas demandas, devem ouvir muitos pedidos, muitas pessoas. Então é necessário, ainda mais nessa época de eleição, a gente parar um pouco e analisar e pensar no coletivo, né? Não só de forma individual, afinal estaremos sendo egoístas, pensando só no nosso bem. Temos que pensar no bem de toda a comunidade, não só do Oeste, não só do comércio, da agricultura, mas de todos os setores. Quero agradecer mais uma vez ao Uberlanda e também ao Zancanaro pela visita aqui ao Clube FM Chapecó, e agora deixa a palavra livre rapidinho.
2: Ana, eu quero agradecer essa conceituada Rádio Clube FM, é assim? 104.5?
1: Isso, Clube FM Chapecó.
2: Opa, que legal. Lembrando que eu, quando infância, eu vivi nessa cidade, né, e há praticamente até 22, 23 anos, então eu tenho, minhas irmãs moram aqui em Chapecó, tive meu pai e minha mãe. Eu quando venho para Chapecó, eu fico surpreso, né? Por exemplo, aonde que estava essa rádio e o que era antes. Eu conhecia lá quando, com 20 anos, 18 anos. Chapecó cresce, Chapecó é uma cidade linda que dá exemplo para o Brasil todo. Tivemos a oportunidade e somos do partido do João Rodrigues, que é o nosso pré-candidato a governador, que transformou essa Chapecó. E tenho boas lembranças dessa cidade. E gostaria também de ter a oportunidade de estar por aqui fazendo a nossa pré-campanha, a nossa campanha depois, e ser reconhecido por essa cidade querida que mora no meu coração. Afinal, eu ando nos quatro cantos do Brasil e a minha identidade é natural de Chapecó. E é aqui que eu nasci, é aqui que eu quero também continuar vivendo junto com meus negócios, minha família e o sucesso para vocês da rádio e para todos nós. Muito obrigado.
1: Obrigada.
0: Obrigado, Ana, pela oportunidade de estar aqui, de chegar em tantos lares. Quando se fala em política, muitas pessoas acabam desviando o assunto, não querendo entrar. Uhum. Porém, a política ela está no nosso dia a dia. Seja a política da boa vizinhança, a política da boa convivência e também da representatividade. E quando tu há pouco comentou a importância para os próximos 4 anos de representação, é este o momento. O outubro está aí, é o momento de se pensar, de analisar, de comparar os candidatos, e nós, vindo de uma renovação, para uma renovação, nos colocamos sempre à disposição. E agradecer espaços como esses de uma grande valia. Por isso que a Rádio Clube FM é tão bem vista, é tão bem quista em toda a nossa região, por oportunizar. Parabéns a todos vocês, aos radialistas, para darem essa oportunidade de a gente se apresentar, porque é um meio de chegarmos a tantos lares, a tantas pessoas e com propósitos. Esse é o mais importante. Sucesso para vocês sempre, gratidão novamente e até uma próxima oportunidade.
1: Muito obrigada e boa campanha a vocês dois, né? Que assim seja feito o melhor aqui para nossa Santa Catarina, com certeza. Agora sim, vou devolver para a rede, porque você merece curtir a programação musical também lá de Brasília. E daqui a pouquinho a Vermelha tá contigo a partir das 10 da manhã. Tchau! Música.

0: Alessandra e também a Érica. Em São José do Rio Preto tem a Betânia, a Isabel, o Leandro. Já no Cruzeiro, o Ângelo, a Paula e o Gabriel estão na clube. E em Chapecó, hein? Tem a Ivone, tem o Adriano, tem o Carlão. O Brasil inteiro, né? Ligado na clube? Tocou Cheiro de Culpado, o sucesso do Júnior e César.
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0: já tem o nome do ganhador ou ganhadora da camisa oficial do seu time do coração. Pode ser você. Já respondeu a enquete de hoje, do Dia do Agricultor. E aí, quem que você deixou plantado te esperando ou plantada, né? Manda aqui no WhatsApp Clube. Ô Maria, bom dia!
1: Olá, bom dia, Braga. Tudo bem, amigão? Respondendo sobre a pergunta, Braga, eu já deixei sim um ex-namorado meu plantado, me esperando. Entendeu? Porque ele me fez raiva. Entendi. Simplesmente eu deixei ele plantado muitas horas me esperando. É isso. Tá, aqui é clube, tá na clube, tá bom demais.
0: Maria, só tira uma dúvida aqui. Então quer dizer que é um ex-namorado que você deixou plantado, é sinal que não deu frutos, né? Putz.

0: Só os anjos cantam comigo, hein?
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0: Detalhe, hein? Camisa original. Parabéns pra Regiane Fernandes Moreira de Samambaia. Fila do fone 63, 2, 1. Regiane! Parabéns, hein?
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5: Bom dia, Chapecó. Cheguei. Tananã. Muito prazer, eu sou a Night Elvio, que é a Vermelho. Te faço companhia a partir de agora. Onde? Onde? Aqui na Clube FM Chapecó 104.5. Tô feliz demais de dar sequência à nossa manhã de terça-feira, 28 de julho de 2026. Dia lindão aqui em Chapecó, né? Céu azul e sol brilhando. Vento que, meu Deus do céu, que parece que nós vamos sair voando. E 20 graus de temperatura aqui em Chapecó. Até o meio-dia eu tô contigo e tô com um presente, tá? Tem 20 litros de gasosa hoje pra você. 20 litros de gasolina. Então manda seu oi, manda seu alô, conta pra Vermelho onde você tá ouvindo a Clube FM Chapecó. E você concorre a esses 20 litros de gasosa. Vamos que vamos? Com um sorriso no rosto, um pensamento positivo. Até porque é terça-feira. Piscar já é sexta. Fé, vai dar tudo certo.

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acontecer. Tá na Clube Chapecó, tá bom demais. Bom dia. Vamos até o meio-dia e você aqui na 104.5 na Clube FM Chapecó. É só vermelha, tô com 20 litros de gasolina pra você, o 20 Clube. É só mandar mensagem, é só mandar o seu oi, 3361-3150. Simbora. Litros de gasolina na finaleira do mês, salva, né? Tá na Clube Chapecó, tá bom demais.

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0: 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Tocou Simone Mendes na programação da clube?
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0: quero me encontrar com a Simone Mendes na praia.
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3: 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Isso aí! Bom demais, hein? 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
5: Simbora, pede seu som, 3361-3150, som pra embalar a sua manhã de terça-feira, 28 de julho de 2026, hoje é dia do agricultor, que legal, dia do agricultor hoje, dia 28 de julho, vamos que vamos até o meio-dia, eu e você aqui na Clube FM Chapecó, tô te esperando, o telefone tá liberado pra você ganhar 20 litros de gasolina presente do Poço Maxul, 3361-3150, chega no telefone e o WhatsApp você já concorre. Oi, você tá ouvindo a Clube? Tá em casa? Tá no trabalho, tá no trânsito, viu alguma coisa diferente no trânsito de Chapecó? Avisa! Que a gente avisa todo mundo.

0: vamos que vamos com 20 litros de gasolina pra você que tá hoje. Abastecer 20 litros de gasolina pra andar até receber vai bem, hein? Então vamos que vamos! Lilian tá participando, tá ouvindo a Clube Chapecó. A Regiane Pai Meu também tá participando com a gente. Rosemary, também do bairro Paraíso, também tá participando com a gente. Tamo junto! Bom dia! Batida ali na rótula do McDonald's, na Getúlio. Deu uma batida ali, então tu que tá andando, faça meia volta, faça a rótula, vai por outros caminhos que tá tudo trancado aí. Nenhum ferido, só estão ali no meio da rótula, daí tranca tudo, né? Valeu pela informação ali, Eduardo, tamo junto. Você também viu alguma coisa diferente aí no trânsito de Chapecó? Viu algum acidente? Viu alguma sinaleira que não tá funcionando? O pessoal tá com as ruas trancadas? Manda que a gente avisa todo mundo aqui na Clube FM Chapecó. Oi, bom dia, ouvindo a melhor aqui no trabalho, estamos em pleno fechamento. E meu olho não para de piscar. É tipo o burro do Shrek, né? Quando terminar eu vou precisar de terapia. Dani, tô igual você, tá? Me coloca no sorteio, vai ser a minha ajuda de custo. Valeu, tamo junto, Dani, obrigado pela audiência, tá concorrendo a gasosa. Quem mais tá ouvindo a Clube Chapecó aqui, mandou mensagem. Alô?
1: Bom dia, Vermelha, aqui é a Jussara da Grande Fábrica.
0: Oi, Jussara.
1: Sorteio, mulher. Meu caro ali já tá pedindo a gasosa. Já tá pedindo socorro. Tô na escuta, tomando mate, escutando
0: coisa boa.
1: A rádio.
0: Tamo junto! Beijo pra você, obrigado pela audiência. Quem mais? Oi, bom dia, Vermelha. Última terça a todos. Me coloca no sorteio. Silvia Cavaleiro tá participando. Boa sorte pra você. Bom dia, Vermelha. Me põe no sorteio do petróleo. Sou Wagner Rodrigo. Valeu, do bairro Refap. Tchau, obrigado. Valeu, alô, bairro Refap. Tamo junto. A prof. Eduarda também tá participando com a gente. A Silva também mandou mensagem. Quem mais? A Marisete tá com a gente. Quem também mandou o seu oi, bom dia. Mandou um abraço pra todos os ouvintes. E me coloca no sorteio, valeu, um abraço. Quem mandou mensagem foi o meu amigo aqui, o Renato Freitas. Valeu, tamo junto. Quem mais tá ouvindo?
2: Bom dia, bom dia, bom dia.
0: Bom dia.
2: Me coloca no sorteio essa gasolina, hein?
0: Tá bom.
2: Temos necessitado de uma gasolina. Já que você nunca me presenteou com nada.
0: Ô, meu Deus do céu.
2: Presentear com essa gasolina.
0: Ô, meu Deus do céu! Tá bom, tá concorrendo. Quem mandou mensagem que eu nunca dei nada aqui é o Cristiano da Rosa. Mas eu vi aqui, ó, já ganhou pizza do Melo. Deixa eu ver mais pra cima se tem mais alguma coisa. Acho que foi só a pizza, né? Mas tá louco, é bom já. Mas tá concorrendo a gasolina de hoje também. Quem mais? Alô?
3: Bom dia, Vermelha.
0: Bom dia.
3: Como é que tá, minha garota?
0: Tudo bom?
3: Sorteio aí, que a coisa tá feia, ó.
0: Deus o livre.
3: Toca pra nós ali, uma do Eduardo Costa ali.
0: Eduardo Costa.
3: Que dá, hein?
0: Tá bom.
3: Tá na clube, tá bom demais.
0: Eduardo Costa, já vai ser a próxima que vamos rodar. Coração pirata é bom, né? Isso, coração pirata. Eita, que essa aqui é boa demais. Participa, 3361-3150. Manda o seu oi, manda o seu alô. E você tá ouvindo a Clube FM Chapecó, tem 20 litros de gasolina.

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2: Vamos lá, fica numa boa, até porque 11h18, é hora de ficar numa boa mesmo, né? Vamos que vamos, até o meio-dia eu e você com 20 litros de gasolina. Que tal? Manda mensagem, 3361-3150, onde você tá ouvindo a Clube FM Chapecó e você concorre a 20 litros de gasolina presente do Posto Maxul. O Tylon, do bairro Esplanada, tá participando com a gente. A Dani também mandou o seu oi, estamos aqui trabalhando e sempre escutando você. Toca um Henrique e Juliano pra nós. Me coloca no sorteio do Vale Gasolina, esse mês não acaba mais. Beijo, ótima terça. Valeu, beijão pra você. Quem mais tá ouvindo? Glênio Pedroso também tá participando com a gente, tá visitando a mamãe Maria Salete Pedroso. Valeu, tamo junto. Vilmar Machado também tá com a gente, o pessoal da VM Lavacar também tá com nós. Bom dia, Vermelha, aqui é o Vilmar da VM Lavacar, coloca nós o sorteio dessa gasolina, se não, não consigo ir buscar o carro dos clientes pra nós trabalhar. Abraço, tamo aqui na

0: escuta. Valeu, tamo junto. Inclusive, tem que vir buscar meu carro de novo pra lavar. Já tá. Eu acho que os passarinhos aqui de Chapecó odeiam o meu carro, porque não é possível. Eles miram no meu carro e todo mundo acerta. É virado em cocô de passarinho. A minha vaga é embaixo de uma árvore e tem um ninho de passarinho. Cara, todo dia eu amanheço cagada, literalmente. Rosali tá participando com a gente. Bom dia! Tá participando, valeu, tamo junto! Clube, me coloca nesse sorteio, só toca as melhores. Valeu, abraço, tamo junto. Quem mandou mensagem foi a Camila. Fala, Vermelha! Thomas, valeu, Thomas! Tamo junto! Quem mais tá ouvindo a Clube Chapecó aqui? Bom dia! Alô?
1: Bom dia, Vermelha!
0: Bom dia!
1: Coloca no sorteio da gasolina aí. Eu vou te mandar uma foto. Mas se o maquinário da empresa que paga meu salário tá nessa situação de combustível, então tu faz ideia o meu, né? O meu carro.
0: Meu Deus!
1: Né? Coloca no sorteio aí, é Josiel.
0: Valeu, Josiel, tudo tamo junto. Não tá fácil pra ninguém, né? Imagina, meu Deus do céu. Quem mais? A Priscila Costa tá participando com a gente, valeu. Bom dia, Vermelha. Marcelo da EFAP, valeu, Marcelo. O José também tá participando com a gente. Toca uma música pro grupo Humana, Mariposa. Valeu, tamo junto. Tá na Clube Chapecó, tá bom demais. Tomando mate, curtindo a programação da Clube, mandou o Cleomar. Valeu, Cleomar. Bom dia, Viviane, Toninho, do bairro São Lucas, também tá ouvindo a gente. Quem mais tá participando? Lidi.
2: Bom dia, Vermelha.
0: Bom dia.
2: Lidi, aqui do bairro Agrícola, em Erechim. Tô sempre na escuta da Clube FM.
0: Que legal, Lidy.
2: Me dá esses 20 litros de gasolina que eu tenho que passear em Chapecó pra visitar as comadres. Um abraço, eu tô sempre na escuta de vocês, tá?
0: Tá bom, tamo junto, beijão pra você de Erechim ouvindo a gente. Que alegria ter você com a gente, Lidy. Bom dia, Vermelha. Mal começou a semana, já tá louco pela sexta. Eu tô louca pela sexta, vou estar de férias, né? Eu saio dia 30 de férias. Dia 30 é quinta. Já da sexta-feira eu vou estar aqui, ó. Valeu, o pessoal da Macete tá ouvindo a Clube FM Chapecó. Quem mais? Bom dia, Luiz do bairro Santa Maria tá ouvindo. Sorteia eu, por favor, mandou ele. Tamo junto e tá concorrendo. Quem mais?
3: Bom dia, Vermelha.
0: Bom dia.
3: Aqui é o Edenilson. Tamo aí nas entregas aí.
0: Uhul!
3: Nas entreguinhas aí por Chapecó City.
0: Chapecó?
3: E coloca aí no sorteio dessa gasolina aí. Ponteirinho já desceu do amarelo pra baixo aí.
0: Eita!
3: Tchau, obrigado.
0: Tchau, obrigado! Edenilson do bairro Passo dos Fortes tá ouvindo a gente. E o Edenilson da EFAP também tá ouvindo. Manda mensagem, valeu. Encontro dos Edenilsons. Quem mais? Belzejar também tá ouvindo a gente, valeu. A Ivone tá participando. Quem mais? A Juliana mandou mensagem. A Alan do Seminário também tá com a gente. Dorizete Antunes também tá participando. Valeu, mandou um abraço pros meus amigos da BRF. Valeu! Meu Deus, quanta gente! A Mirtes tá participando com nós. Mais?
4: Bom dia! Bom dia!
0: Bom dia!
4: Terça-feira!
0: Eita, que alegria, Paulo!
4: Nas entregas, levando a Clube, Carol. Me bota no sorteio do 20 litros de gasolina, Deus, Lino! Precisamos final do mês da bacia lá também, senão tá feia a situação. Vamos que vamos na terça-feira com sol aí.
0: Tamo junto, Paulo. Temos que abastecer o carro, né? Senão nós vamos estar correndo na rua que nem os caras que fazem exercício, né? Mas daí nós vamos estar correndo porque nós não temos gasolina pra ir trabalhar. Vamos estar caminhando bem rapidinho assim, ó.

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2: Nem todo erro é errado, sabia? Vamos contar essa história?

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3: Ai, ai. Já pegou, tá bom demais.
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3: 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Tamo tudo atrasado, né? Meu, eu vou ficar devendo um monte de beijos e abraços. Gente, me perdoa. Perdoa, vermelha.
2: Parabéns.
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3: Mas todo mundo participou, todo mundo concorreu. E quem participou é ganhou. Levou pra casa 20 litros de gasolina. Final de telefone 0104. Daniela Mês. Sim, tô ficando por aqui. Um beijo, seu coração. Giz nessa caixola. Se Deus quiser, eu tô de volta amanhã, a partir das 10 horas da manhã, aqui na 104.5, na Clube FM Chapecó. Um beijo, um queijo, se cuida. Bye, bye.
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4: 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Prepare-se, prepare-se de verdade, porque hoje, né, é um dia superando o outro. Uma programação dedicada pra você, pros seus sentimentos, pro que você sente, aquilo que você quer dizer sempre aqui na Clube, tá? Vamos juntos, aqui a programação tá disponível 24 horas pra você, porque a cada momento você tem um amigão aqui conversando com você, certo? Vamos juntos, aqui você tem ombro amigo. 0800-342-1055, alô Brasil, boa tarde, um bom almoço. Vamos curtir juntos muita música boa, aquele presentão, porque já já tem um ventilador da Mondial maravilhoso. Nos dias quentes, vai ser o seu melhor amigo, acredite. Vamos juntos? Você tá bem, né? Então tá bom, porque antes de aprender a amar alguém, aprenda a cuidar de si mesmo, tá? Faz sentido pra você? Quem reconhece o próprio valor constrói relações mais leves, verdadeiras e felizes. E quem vai contar essa história, quem vai sonorizar essa frase é Justin Bieber com a música Love Yourself, no Amor Sem Fim da

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0: na Clube As Gêmeas Mais Amadas do Brasil. Você faz falta aqui. Maiara e Maraísa, que estiveram com a gente no encontro marcado também. Foi sensacional. Você pode conferir esse encontro com elas no arroba Clube FM Brasil e também no clube.fm, tá? Encontro marcado é um momento único e exclusivo. Você com seu artista preferido. E o próximo agora, Zé Neto e Cristiano. Combinado? No Valparaíso, Natália, Felipe e Verônica, Ourinhos, Sayonara, Alícia e também a Raniele, Jardins Mangueiral, a Vanessa, Alessandra e Eduarda, em Blumenau com a gente. Boa tarde, Nicole, Ramon e Fátima na sintonia.
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3: Clube, meio-dia e 23.

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0: Chegou a hora, hein? Esse momento é dedicado por você, o melhor ouvinte do mundo, pra pessoa que você gosta, enfim. O mais importante é expressar aquilo que tá dentro do coração, tá? É a palavra de ordem aqui. Expressar aquilo que você tem de mais puro, de mais sincero, de mais honesto, pra quem você quiser. Já mandou sua mensagem? Então tá bom, bora ouvir agora, Van. Conta pra gente.
2: Salve, salve, clube. Aqui é o Van Ribeiro falando. E meu recadinho do Amor Sem Fim hoje vai pra minha filha, Alice. Amo demais, tô com saudade dela. É um presente de Deus, minha filha, na minha vida. 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

0: Tá na clube, tá bom demais. E todo romantismo, todo sentimento de Gustavo Mioto, com ou sem mim, pra todo o Brasil, te emocionando e mandando aquele abraço de boa tarde. Alô, Jaque, tudo bem, Soraya? E Gustavo com a gente no Recanto das Emas, em Carangola. A Jussara, Késsia e o Alisson, Águas Claras, Kelma, Regiane e Raquel. Brigadão, você sintonizado também, ó, em Salto do Lontra. Luana, Ângelo e Milena, sempre ouvindo a Clube, coisa boa. Aproveita muito a sua terça-feira.
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2: Essa música fez parte da trilha sonora da novela A Dona do Pedaço.
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2: Esse som marcou gerações no filme Dirty Dancing.
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2: Esse sucesso emocionou no filme Karate Kid. Esse hit foi tema do desenho Tarzan. 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

0: Essa é a Clube, a rádio oficial das suas emoções, da música boa, do jeito que você gosta. E o tema da novela A Viagem, 1994. Grandes recordações de volta para fazer o seu coração bater mais forte, para embalar os seus pensamentos. Conta pra gente quando você ouve uma música assim aqui na Clube, quais são os sentimentos que vêm à tona. Conta pra gente!
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0: Vamos lá, porque tá saindo agora um ventilador maravilhoso da Mondeon pra você, Cibele Ferreira Barbosa do Paranoá. Final do telefone 8783. Vai curtir numa boa sempre aquele calorão? Quando chegar, vai ser o seu melhor amigo. Parabéns pra você, Cibele!
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2: Anota a música, a brincadeira. Ó, tem edição às 9 da manhã, tem edição começando agora 1 da tarde, às 7 da noite também pra você, o melhor ouvinte do mundo. Boa terça, você tá bem? R$5.000 em vale compras já ajuda muito, né? Final de mês, dá aquela força. Então fala o seguinte, anote todas as músicas no final da hora, manda pra gente aqui no 0800-342-1055. 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

0: e vai receber um salário de cerca de 254 mil reais por mês. O valor é alto para o futebol chileno, mas ainda menos da metade do que recebe Arturo Vidal, que é um dos maiores jogadores da história do Chile, ex-volante de clubes como Barcelona, Bayern de Munique, Juventus e Inter de Milão, além de ser ídolo da seleção chilena. Outra curiosidade é que Vozinha não poderá ser chamado de Vozinha, né, por esse apelido que ficou tão famoso aí na Copa do Mundo, porque é o seguinte, o regulamento do campeonato chileno, os jogadores só podem estampar o sobrenome no uniforme. Por isso, o goleiro que se chama Josimar Évora Dias vai ter que escolher um dos seus sobrenomes pra usar durante as partidas.
1: Nossa, o pessoal tá mais cri-cri que a FIFA, hein?
0: É, pois é.
1: Na FIFA pode... podia. Ué.
0: Olha, eu acho que tem que colocar Vozinha bem grandão assim no
1: Salve, Vozinha. Salve, Vozinha.
0: Todo mundo já sabe que ele é o Vozinha.
1: Não
0: todo
1: é?
0: Mundo vai continuar chamando ele assim. Mas é isso. Foi contratado agora pelo Colo-Colo e a gente deseja todo o sucesso do mundo. Afinal, que show que ele deu na Copa do Mundo.
1: Foi bem demais, hein?
0: Que é isso?
1: Aquele jogo com a Argentina mandou bem demais.
0: O que que foi aquilo? Inclusive, todos os brasileiros viraram Cabo Verde, né?
1: Verdade.
0: Naquele jogo e em vários outros também.
1: Muito bem. Mais informações?
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demais continuar tocando música boa, embalando a sua tarde de terça-feira aqui na Clube. Na sequência, hein, ó, pra você que tem um aplicativo, aparece todas as músicas lá pra você ir acompanhando tudo direitinho.

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0: Eduardo Costa, Imagina Eu. Boa terça pra você acompanhando a nossa sequência. Fechou. Já pode mandar todas aqui no 0800.
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0: E não é qualquer presente, não. É uma churrasqueira elétrica sensacional, hein? Vai te ajudar muito aí. Bom demais. Parabéns pra você, Simone Martins de Araújo, Núcleo Bandeirante. Final do telefone 3466. 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Sintoniza com a gente, tanto pelo rádio quanto pela internet. Obrigado pela sua conexão. Pra gente é muito importante.

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0: Aqui o Cezinha entre amigos, ó, boa, ao vivo via satélite pra todo o Brasil. Ótima terça-feira aí, ó.
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0: Música 1 de hoje, Jorge Mateus, 5 regras.
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1: O Eles.
0: Música número 2. Felipe Rodrigo, ignora. É o nome dela. Qual delas é a sua?
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0: E aí, bora liberar o WhatsApp da clube 0800 342 1055. Todo o Brasil participa. Capricha aí, mensagem de voz.

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0: Gustavo Lima, bala alojada e agora informação chegando. Você sabe que tem sempre uma boa música, uma boa informação pra você aqui na Clube, aqui você fica sabendo de tudo a todo instante, a toda hora também. Babi já tá na área, boa tarde Babi, tudo bem?
1: Boa tarde Cezinha, tudo ótimo, e com você?
0: Tudo tranquilo.
1: Bora de informação?
0: Vamos, o que que você me conta?
1: Olha só, o WhatsApp Web começou a liberar uma novidade muito aguardada. Agora vai ser possível fazer ligações de voz e chamadas de vídeo diretamente pelo navegador no computador.
0: Legal, hein?
1: Sem precisar aí do aplicativo do WhatsApp para computador. Para utilizar esse recurso, basta abrir uma conversa e clicar no ícone de telefone para uma ligação de áudio ou no ícone de câmera para uma ligação de vídeo, tá? As chamadas também vão ficar salvas em uma nova aba chamada Ligações, onde o usuário vai poder consultar o histórico. Legal, né, Cezinha?
0: Bom demais.
1: E a atualização está sendo liberada de forma

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0: conta pra gente qual é a sua. 0800-342-1055.
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0: Música 1 de hoje, Jorge Mateus.

0: ou eles?
1: Música número 2, Felipe Rodrigo, ignora é o nome dela.
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1: Ó, já tá liberado o WhatsApp da clube, 0800-342-1055, à sua inteira disposição de presente kit Super Frango e Boa. Será que é você que vai levar pra casa?
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0: Bruna que tá com a gente. Fala aí, Bruna, beleza? Boa tarde, tudo bem, minha querida?
1: Boa tarde, Cezinha.
0: Epa, tudo ótimo, bem-vinda. Como é que você tá? Tranquila?
1: Tô tudo bem, graças a Deus.
0: Graças a Deus, então, beleza. Conta pra gente, música 1, música 2, qual é a sua? Qual delas? E aí?
1: A número 2.
0: A 2? Felipe
1: Sim.
0: Rodrigo ignora. Atenção, conferindo com a produção aqui, a mais votada. Ganhou! Vai levar pra casa o kit Super Frango e boa todo seu! Manda beijo, manda abraço!
1: Muito obrigada, um beijão pra você, pra todo mundo aí que tá escutando beijo. A gente. E aqui é clube, tá na clube, tá bom demais!
0: Valeu, queridona! Agora!

0: aí, ó. Cada um de vocês leva pra casa a camiseta Lindona Clube, é presentão de aniversário, pode comemorar e aproveite ao máximo o seu dia, curta aí a família, os amigos, e nessa data querida, especialmente, né, gente? Com certeza, o dia de aniversário é sensacional, né, gente? Parabéns aí, ó, já já mais um programa, boa companhia!
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3: É hora da gente ficar numa boa. Terça-feira linda de sol, calorão de 29 graus. No nosso inverno brasileiro. Que loucura esse El Niño, hein, gente? Alô! Algumas cidades do sul do Brasil, a gente percebe pelos noticiários, né, sofrendo com muita chuva, com tempestades, com granizo, com gelo. Aqui, né, a gente tem esse clima de verão, é impressionante, né, o que ocorre. A gente fica atento aí às informações, aos alertas e boletins da Defesa Civil e também das principais instituições meteorológicas, para que a gente consiga se precaver, né? E também o poder público, e a gente assim espera. Agora 13:01, eu sou o Rogério Melo, nessa última terça-feira de julho, dia 28 de julho de 2025. 26, né, Melo? Hoje, dia do agricultor! A gente sabe que a base da economia de toda a nossa região, eu acredito que de boa parte do sul do Brasil também, aonde eu tenho as minhas raízes, dos meus parentes que ainda moram, eu tenho certeza que tem muita gente que mora em localidades do interior e que tem a sua plantação, tem o seu gado de corte ou de leite, enfim, e trabalham com não somente com a subsistência, mas também com o comércio, né, trabalhando para fomentar a economia, para você que a gente sabe que o agro é muito forte aqui, né, também as criações de aviários e de suínos também. Então que seja um dia a ser celebrado, respeitado e valorizado acima de tudo. 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
3: 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Importante, né, gente? A gente vai começando uma hora de música sem intervalo aqui na programação Clube. 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

Bom dia, pessoal, tudo bom? Não sei se alguém de vocês sabe quem tem um porco aí para vender. Até comprei um semana passada, uns coxinhaques lá, mas o rapaz tratava só com cana. Daí fomos fazer torresmo, deu duas latas melado.

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2: Ah, comadre, tô na cama ainda, tá muito frio. Como é que o teu chegou da bodega ontem de noite da janta? O meu chegou encapetado. Não sei quem que fez uma arte pra ele cagar dentro do capacete e ele não viu, botou na cabeça, chegou em casa encapetado. Eu disse, vai tomar um banho e não durma comigo. E não me diga nada que eu não te mandei em janta de bodega.
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2: Começou bem então a função com a motinha, esse caco velho aí. Sabe que essa moto vai ser só pra te gastar, né, João? Não tem quase emprego certo, pegou uma moto pra andar, um caco, um bicho brabo, e ainda quer ficar ostentando de pilotinho.

0: e também baixista da banda. Essa música é de 1986. Essa música fala aí sobre um cara apaixonado até demais, uma mulher. Eu tô de olho em você. Tem que perseguir, não pode, não pode. Tá aí fechando os 43 minutos de música sem intervalo, né? Afinal é uma hora de música sem intervalo aqui na programação Clube Tarde Quente, 29 graus. Pra você que tá chegando agora, tá no trabalho, tá no trânsito, tá na correria. Eu espero que você esteja muito bem do outro lado do rádio. Você vai me perguntar, Melo, o que tem de prêmio hoje, papai? 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Você pode jantar lá, pode levar acompanhante. Porque serve até duas pessoas, entende? Dependendo do tamanho da fome, tu come sozinho. Mas dá pra comer de boinha, bem com os acompanhamentos também, tá? Ou pode levar pra casa também. 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Fica à vontade, vai mandar o teu nome completo e o prêmio que você tá afim e a gente vai salvar aí o jantar de alguém. Vamos dar uma passadinha aqui no Clique RDC, o portal de informações, o portal de, né, de notícias aqui do Grupo Conar de Comunicação. Deixa eu trazendo as principais manchetes do Clique RDC. Inmet emite alerta máximo para chuva no Rio Grande do Sul. Ventos podem chegar a 100 km por hora. Que loucura. O Clique RDC quer saber, você é a favor da implantação do pedágio Free Flow no oeste de Santa Catarina? Chapecoense divulga serviço de jogo para duelo entre Cruzeiro contra o Cruzeiro pela Copa do Brasil. Vai ser domingão, tá? Domingão, dia 2. E a gente com certeza vai ter ingressos aqui. Vai ter ingressos tanto no nosso Instagram quanto aqui no ar também. Homem que matou o taxista é condenado pelo Tribunal do Júri de Santa Catarina. Xanxerê promove a ação de doação de sangue em parceria com a Hemosc de Chapecó. Muito bacana. Transplante inédito de retina devolve visão à italiana que estava cega há 5 anos. Meu Deus, isso me dá um sopro de esperança. Porque para quem não sabe, eu sou cego do olho esquerdo já. Eu levei uma pedrada quando era criança. Fiz várias cirurgias, mas eu perdi a visão aí nos últimos 10, 12 anos. Vamos trazer essa informação. Médicos italianos transferiram tecidos saudáveis de um olho sem função para o outro, incluindo pela primeira vez a parte central da retina. Tá? É um transplante ocular inédito realizado na Itália. E devolveu parcialmente a visão de uma paciente que estava cega há 5 anos. A paciente Helena tem 67 anos. A cirurgia foi a primeira no mundo a transferir também a parte central da retina, a mácula. O procedimento foi realizado no Hospital Molinetti, em Turim, na Itália. Quem afeta isso? Pacientes com doenças oculares graves e pesquisadores da área de transplantes e medicina regenerativa. A cirurgia conseguiu transferir pela primeira vez a mácula, que é a região central da retina responsável pela visão de detalhes e pela percepção de imagens com maior nitidez. De acordo com o hospital, o paciente não poderia realizar um transplante tradicional de córnea porque havia destruição completa da região, né, que tem ali as células-tronco necessárias para recuperação. Essa nova abordagem permitiu superar essa limitação ao utilizar diferentes estruturas do próprio olho da paciente. O transplante abre, gente, uma nova possibilidade de tratamento para casos complexos de perda de visão, especialmente quando há danos em diferentes partes do olho. Apesar de ser um avanço, novas avaliações serão necessárias para acompanhar a evolução do paciente e entender os resultados da técnica em outros casos. Coisa linda, né? Que Deus abençoe e ilumine aí a mente desses médicos, desses cientistas, dessas boas almas que estão quebrando a cabeça e trabalhando, buscando formas aí de trazer a visão para quem não enxerga, né? Então, para quem sofre disso, sabe o quanto é importante. Seguimos aqui na programação 5h47.
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5: 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Fazer o que hoje?
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8: Estamos entre amigos, que maravilha. Coisa linda, terça-feira, última terça-feira, aleluia, desse mês de julho interminável. Semana que vem já estaremos em agosto. Deixa eu dar uma passadinha rápida aqui pela Metsu Meteorologia. Previsão de muita chuva aí pro Rio Grande do Sul. Deus que atai, né, gurizada? Tá louco. Como sofre o Rio Grande do Sul com as chuvas, né? E com enchentes e tudo mais. Deus catai, como diz outro. A previsão para amanhã, quarta-feira, tem previsão de 13 milímetros de chuva, com 17 de mínima e 23 de máxima. Quinta-feira, sol entre nuvens, com 26 graus de máxima e 15 de mínima. Sexta-feira, pau torando com 28 graus. Calorão na sexta-feira. Na despedida do mês de julho, sem chuva, sol rachando e 28 graus, dia bom pra ir dar um bico lá no goio. Vamos andar de jet. Dia 1º de agosto, entraremos com 27 graus de máxima, 17 de mínima, tempo nublado. Domingão, dia 2 de agosto, se chover é 1 milímetro. Mas a chuva mais considerável, gente, que nós temos aí nos próximos dias, está marcando para o dia 7 de agosto, uma sexta-feira, com 4 milímetros somente de chuva, que é muito pouco, tá? Então, pelo menos aqui para Chapecó não tem tanta incidência de chuva, mas o tempo, né? Isso é uma previsão, né? Então pode ser que mude, né? As intempéries. 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
8: 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Manda aí teu nomezinho completo e o prêmio que você tá afim no WhatsApp da Clube FM Chapecó. 4h10, tá na Clube, tá bom demais.

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2: 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Hoje não, hoje eu acordei meio-dia e avisei o patrão que eu não ia trabalhar.
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3: Ah, segunda-feira é difícil pra mim. Ah, não, hoje é terça. Ah, terça-feira é pior ainda.
4: Simone!

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0: Porque tu não pega e para de achar essas porcarias e me mandar aí, homem. Me mandou, me fez chorar a madrugada inteira, homem. 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
4: Bom dia. 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

0: 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Abraço, Geno! 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Deixa eu dar uma passadinha rápida aqui no 3361-3150, que é o WhatsApp da Clube FM Chapecó. Deixa eu ver quem tá por aqui mandando o seu alôzinho para o Melinho. Fala comigo, professor!
1: Boa tarde, tio Melo!
0: Ah, é um bebê, um nenê? Fala comigo, nenê!
1: Melo, como é que você está?
0: Tô bem,
1: você? Meu nome é Luísa e boa tarde, eu acho que eu já falei. Então...
0: Que fofa! A Luísa tem um jeito de ser meio imperativa, meio acelerada. Parece o tio Melo uns dias.
1: Me coloca no sorteio e outra coisa.
0: Que, meu amor?
1: Você também pode colocar duas músicas pra mim?
0: Qual?
1: A primeira, coloca do tio Vinão. E a segunda, você pode colocar... Fecha a janela, vai cariado.
0: Água.
1: Por favor.
0: Tá bom,
1: meu... Tá na clube, tá bom demais. Te amo muito.
0: Então, beijo, meu amor.
1: Tio Melo, eu tô muito feliz que eu posso te escutar na Rádio Clube.
0: Por quê?
1: Então, é porque as minhas férias me ajudam pra ganhar esse sorteio. Porque quando eu for pra Chapecó, eu vou pegar esse sorteio.
0: Ai, meu amor, só que o prêmio é pra hoje. Beijo, minha linda. Pediu música, o Tio Melo vai tocar. 4h20.

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1: Oi, Rogério. Teu nome é com R minúsculo ou com R maiúsculo? Viu? Quero saber mais informação lá do concurso da idosa molhada. Que eu topo qualquer parada, tá, cachorro?

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22: Eita, nós de volta por aqui com eles. 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A galera por aqui interagindo, 3361-3150. 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Alô, Brasil!
23: Oi, Melo!
22: Oi!
23: Aqui é a Joana de Juiz.
22: Oi, Joana!
23: E eu queria pedir uma música, aquela música.
22: Qual,
23: lá?
22: Meu bem?
23: Cerveja entrando com a gente. Meu, o barulho do foguete.
22: Meu Deus, que música é essa, meu amor?
24: Tá na
22: meu
24: clube? Tá bom demais.
22: Ah, nossos vizinhos de Ijuí. Olha, Ijuí.
23: Oi, Melo.
22: Ijuí, é... Rio Grande do Sul. Pra ver como a rádio tá chegando bem, hein? Eu só não identifiquei a música que a nossa amiga aqui tá pedindo.
23: O barulho do foguete.
22: Do que do foguete?
23: O barulho do foguete.
22: Ah, o que do foguete, meu amor? Depois manda um outro áudio pro Tio Melo que eu não consegui identificar, tá bem? É, deixa eu ver aqui da Boraquela, Brasil. Aí, não veio nada no áudio do amigo aqui. Câmbio Melo, tudo certo? Aqui é o Adelir Cabral. Hoje fui contemplado no consórcio. Ai, Zabi Chomel! Vai comemorar, você merece. Tu sabe que eu também tô pagando um consórcio faz menos de um ano. E hoje, de motoca vindo pra rádio, eu tava pensando na minha carta de consórcio. Porque eu não dou lance nada, eu só deixo o destino me ajudar. Né, na forma mais estoica possível de você esperar um consórcio que é pelo sorteio, né? Às vezes pode demorar, né? Ai, que um dia, fé no pai que um dia o consórcio sai. Parabéns, amigão. Eu me chamo Jéssica. Queria muito ganhar para comemorar meu aniversário. Hoje eu estou comemorando 31 anos
25: feliz
22: de idade.
25: Feliz aniversário.
22: Parabéns, Jéssica.
25: Parabéns pra você. Feliz aniversário.
22: Deus te abençoe muito. Que você seja muito feliz. Muitos, né? Muitas comemorações na sua vida, tá bom, Jéssica? Caso você tenha alguém de aniversário e queira que eu ligue, manda o contato que eu faço a ligação. 11 para 5.

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1: Claro que a hora das 5 mais está pelo trânsito, cuidado, hein? É... acidente registrado aí na Marginal da 480. Caso você tenha alguma informação de trânsito também, manda pra gente aqui no 3361-3150 que nós levaremos a informação aí pra nossa audiência, tá bem, queridos? 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Bora com a 5 Mais Clube.
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1: Agora 5 e 3, WhatsApp Clube 3361-3150 com os prêmios da tarde. A temperatura é de 28 graus. Tá calor, hein? Que loucura.

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Tio Melo agora vai dar uma passadinha aqui no 3361-3150. Trocar uma ideia com a nossa audiência, Bicho, que tá por aqui mandando o seu alôzinho querendo prêmio. Boa tarde, aqui é Maicon, da unidade 82 da Aurora. Manda um abraço pra Lissa, que tá voltando hoje de férias. E aí, Lissa, acabou a forga, minha filha. Abraço pra você, minha amiga. A Jô tá por aqui também, aqui já foi. Meu nome é Anderson. Vilmar tá por aqui conosco também. Miriam de Chapecó, Ézio do Bairro Esplanada conosco. Deixa eu ver quem mais, não mandou nome aqui. Oi Melo, como você tá hoje? Tudo bem? Tudo bem, aqui é Suelen. Manda um abraço pras meninas do escritório, a Dulce, Amanda, Jaqueline e Juliana. Tá bom, um abraço pra todo mundo aí, bom trabalho, obrigado por deixar a rádio tocando, tá bem? A rádio é uma excelente companhia, né? Quando estão aí no trabalho, ainda mais tem alguns escritórios que trabalham com RH, trabalham com pagamentos e tudo mais, e esse daqui a pouquinho, começo de mês, o pau vai torar, o bicho vai pegar. Deixa eu ver quem mais tá por aqui. Oi, tudo bem, Melo? Manda um alô pra Débora, que tá de aniversário. As meninas do FUT querem parabenizá-la. Tá bem, deixa eu tentar ligar pra ela aqui. Só um pouquinho, minha querida. Deixa eu tentar mandar aqui, fazer uma ligação. É que eu tenho que fazer toda uma manobra aqui pra conseguir ligar pra pessoa ao vivo. Aí eu vou enrolando vocês aqui. Vamos tentar ligar pra ela aqui. Vamos ver se a Débora vai pagar a carne hoje ou vai ficar só na conversa. Também fazer aniversário, final de mês, é brabo, né, cara? Ainda mais no dia 28. É brabo, todo mundo tá sem os pila. Tem que pegar vale na firma pra pagar um sargado pros colegas. Às vezes o pessoal tá trabalhando, tá no trânsito, não consegue atender. Vou tentar mais uma chamada, se não der, não deu. Mas não deu, mas de qualquer forma, Débora, receba os nossos parabéns pelo seu aniversário. Quem tá por aqui também não mandou o nome. Tem que mandar o nome, gente. Se mandar o nome, não, pá, não ganha. Ivone, Ana Cristina, quem mais tá por aqui? O João Marcos, fala Melo, tamo aqui no Esplanada. Manda a música pra mim, a Dona Cirlei, minha esposa, que tá na costura. Ô, Dona Cirlei, eu tenho que costurar uma carça aqui. Eu fui na academia essa semana passada, eu acho. Fui me abaixar e... abriu um taio, tem que costurar. Preciso de uma costureira. Kermeli, tá aqui com a gente. Kemeli do IFAP. Desculpa se eu errei teu nome, meu bem. Fran tá por aqui participando, Viviane também. Leandro do Parrobalmedal. E ele tinha uma banda lá do Palmital. Ele repinica muito mal. Alguém lembra dessa música aí? Deixa eu ver, a Wanda tá por aqui com a gente. Jane também tá conosco. Meu Deus, quanta figurinha. Quem tá por aqui é a Silvânia. Muito bem. São os nossos parceiros aqui no horário 5h28, a gente segue de música, valendo prêmios do SOC e também da Amora Restaurante Hamburgueria. WhatsApp 3361-3150. Bom final de tarde pra você.

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0: no décimo, né, piazada? 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
1: Melo, como é que funciona isso?
0: Chama no WhatsApp, tio. Vô. É o seguinte também, recado pro vovô e vovó aí. Não fique clicando em qualquer coisa e qualquer porcaria que manda pelo zap aí, tá? No Facebook, principalmente. Que idoso adora ir pro Facebook clicar em coisa. Eu digo porque eu tenho uma mãe que é assim. É. Olha isso aqui, ó. Cuidado, tá? Cuidado quando, quando tem ainda mais em relação a dinheiro. Tá cheio de espertinho, tá cheio de bandalho na internet querendo ludibriar a boa-fé dos idosos. Então, acabei de criar um idoso sem informação, com o celular e uma arma na mão. Acabei de criar isso aqui agora. Vou fazer uma música. Então oriente aí o vovô, vovó, né? Cuidado, e acreditado não tem erro, tá bem? Vocês serão muito bem orientados. 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Deixa eu trazer aqui as últimas participações. Uma de quem está aqui participando. Oi. Tati tá por aqui querendo hambúrguer. Fala, Melo, quero o prêmio da Mora. Gente, se você não manda o nome, você não ganha. Que eu peço pra mandar o nome completo. Eu preciso desse dado. Vocês são surdos. Desculpa, me passei aqui. Voltei à normalidade. Alô, Brasil.
2: Melo.
0: Que?
2: Yoroque, nada ainda.
0: O que tu quer, homem? Só tu quer ouvir, homem. Deixa eu ver quem mais. Boa tarde, Melo. Tarde. É, nossa amiga Daya por aqui participando também. Passamos ali no Clique RDC. Domingão tem... Desculpa. Domingo tem jogo da Chape, né, gente? Chapecoense e Cruzeiro, as oitavas aí da Copa do Brasil. A gente vai ter ingresso, tá? Mas deixa eu trazer o serviço aqui. Inclusive, a Chape divulgou o serviço de jogo. Deixa eu trazer aqui a informação. A informação, o serviço de jogo. Dia 2 de agosto, Chapecoense e Cruzeiro, às 18h30 da tarde, tá? É, arquibancada Norte e Leste, a inteira tá 120 pila e a meia tá 60 conto. A arquibancada Social 140 a inteira, 70 pila meia. Cadeira lateral coberta 160 e a meia 80. É, arquibancada Visitante, 120 reais e meia, 60 pila. Nos pontos de venda. Também tem acesso para menores de 12 anos e tudo mais, cortesias por setor. É o seguinte, vai na página da Chape lá no Instagram, que tem tudo lá, tá bem? Dia 2 de agosto aí, então, Chapecoense e Cruzeiro. Ai, ai, ai, ai, ai, ai, ai, ai, ai, ai, ai, ai, ai, ai, ai, ai. Vamos tá lá, com certeza. Deus quiser e Deus quer. Então, acredito, deixa eu ver, hoje é terça. Acredito que até quinta-feira a gente vai estar com os ingressos na mão aí pra sortear tanto aqui no ar, quanto no Instagram da Clube. Se você não sabe, é clubefm.chapecó, tá? Deixa eu abrir aqui uma paradinha. Olha só, nós temos então presente da Amora Hamburgueria, que são dois hambúrgueres com refri e batatinha, e também o lá do Soca, né? Aquele parmegiana. Maravilhoso!

0: Romelo,
1: que?
0: Tudo bem?
1: Tudo bem, você?
0: Thiago Fabi, marcante do bar EFAP.
1: Como é que tá o EFAP, hein?
0: Me bota no sorteio.
1: Muito
0: aí.
1: Trânsito? Como é que tá? Muito
0: se
1: caro?
0: Tá na clube, tá bom demais.
1: Graças a Deus.
0: Será que já dá pra carcar uma ou tá cedo?
1: As mulheres de Deus. Tu te segure. Te segure que é recém terça-feira.
2: Oi, vida. Tô aqui no Taquara. Venha.
1: Tá calma e não se emocione. Para divulgar o nome dos ganhadores.
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1: Muito bem, hoje quem tá levando o Super Parmegiana do Soca, aniversariante de hoje, Jéssica Gnoato. Telefone final 2202, quem tá levando o combo de hambúrgueres, né, com refri e batatinha lá da Mora é Pedro Martins Niklevski. Telefone final 6907, parabéns aos ganhadores.
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1: 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Então, cuidado no trânsito sempre. Eu sou o Rogério Melo, estou ficando por aqui. Volto amanhã, a partir das 3 da tarde, na programação Clube. Um excelente final de tarde para você. Fiquem com Deus e até amanhã.

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0: tá bom demais.
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0: Muito boa noite. Aí, tudo bem? Tudo certo? Na dica de nada resolvido. Tá do jeito que eu gosto por aqui. Cami Abreu, a sua locutora, chegando pra te fazer companhia nessa energia aqui, ó. Ai, eu tô nessa energia da cabra gritando. Vamos embora que o Happy Hour começou naquele pique caótico. Já te falo que de presente no final da hora tem uma Air Fryer Mondial pra você fazer aquelas receitas gostosas com muito mais saúde. É a fritadeira elétrica mais amada e mais desejada desse Brasil. E por isso você tem que participar pra você levar esse presentão no final da hora. Manda pra gente no WhatsApp Clube, sabe o quê? Hoje, dia 28 de julho, temos uma data comemorativa. Todo dia uma data comemorativa, né? Hoje é dia do agricultor. Sim, meus amores. E por isso a gente quer saber o que cresce mais rápido na plantação da sua vida, a dívida ou a esperança de pagar tudo que precisa pagar? Ai, manda pra gente, capricha. 0800-342-1055 é o WhatsApp Clube. Vem pra cá, o Escalinho.

0: Estamos falando hoje do Dia do Agricultor. Hoje é comemorada essa data. Maravilha. E a gente quer saber o que cresce mais rápido na plantação da sua vida. A dívida ou a esperança de pagar ela?
1: Boa noite, Cami. Boa noite, clube. Quem fala é o Mauro de Arujá, São Paulo. Vim aqui buscar minha filha na escola, mas curtindo a clube aqui pelo meu fone de ouvido.
0: Aí sim.
1: Então, sobre a enquete de hoje, com certeza, o que cresce mais na minha vida é a plantação de dívidas, né?
0: Dívida
1: é infinito. Dívida brota igual o formigueiro.
0: Ai,
1: é isso aí. Um grande abraço. Tá na clube. Tá bom demais.
0: E a esperança?

0: sim que as aulas voltaram, viu? Não vai enrolar, é segundo semestre. Vamos seguir o Happy Hour agora, sabe com quem? Calvin Harris, Summer.
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E a gente, o lateral campeão do mundo, Cucurella, fez uma promessa durante a Copa de que caso a Espanha fosse campeã, ele faria uma tatuagem com o rosto do treinador Luis de la Fuente. Pois não é que hoje ele foi cumprir com a promessa e mostrou que é um homem de palavra. Isso mesmo, Cucurella compartilhou nas redes sociais dele o resultado da tatuagem de cara. Nos primeiros 20 minutos já foram 120 mil curtidas no...

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DJ Clube foi muito feliz. Ele juntou Olivia Dean com Tears for Fears, Man I Need com Everybody Wants to Rule the World. 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

0: bom demais, sempre é bom um cafezinho com ela. Sabrina Carpenter com Espresso. Happy Hour Clube. Vamos lá que tá quase na hora de você ganhar uma Air Fryer Mondial pra você fazer tudo mais rápido, com praticidade, segurança. Menino, isso aqui é uma beleza. Tantas receitas boas que você consegue fazer com uma Air Fryer, vocês nem fazem ideia. Vamos lá, porque a gente tem um bate-papo. Hoje é dia do agricultor. Queremos saber o que é que cresce mais rápido na plantação da sua vida. A dívida ou aquela esperança de pagar? Como é que tá isso daí, hein? Conta, conta, conta.
1: Olá, clube. Aqui quem fala é a Daniele, de São Paulo.
0: E aí, meu amor?
1: E olha, o que cresce mais rápido da minha plantação, da minha vida, com certeza, as dívidas.
0: A dívida,
1: que acaba uma e eu já começo outra. Um grande beijo. Aqui é clube, tá na clube, tá bom demais.
0: Ai, gente, não passa vontade, não. Passa o cartãozinho. Chega pra cá, filho de Francisco. Vem, Zezé de Camargo.

0: deu bem, quase não saiu, hein? Arrasou demais!
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0: Tá, tá, tá, tá. É hora de Sequência Clube! A partir de agora tá valendo pra você caixa de som Bluetooth. Ah, isso mesmo, pra você que continua interagindo com a gente pelo WhatsApp Clube 0800-342-1055. E lembrando que sequência é hora de você anotar toda a sequência, obviamente. Do início ao fim, da primeira até a última música, porque segue valendo 5 mil reais pra você gastar do jeito que você

rápido na plantação da sua vida. As dívidas ou a esperança de pagá-las em algum momento? Manda pra gente, capricha no áudio. E a gente abre com esse pique aqui, ó. Pharrell Williams com Happy.

0: 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Sequência Clube. Bora que bora, no nosso bate-papo, você tá anotando, né, mon amour? Eu espero que sim. Anotou Cindy Lauper, Girls Just Wanna Have Fun. Anotou também o Jason Mraz com I'm Yours. Ah, bom. Vamos lá. Oi, Maria.
1: O que cresce mais na minha vida, com certeza, as dívidas.
0: As dívidas
1: estão crescendo. Olha, só por Deus.
0: Nossa,
1: mas eu tenho ainda um tiquinho de esperança de pagar todas, em nome de Jesus, ainda esse ano.
0: Tem que pagar.
1: Aqui, né? É clube, tá na clube, tá bom demais. Um
0: valeu,
1: bem.
0: Meu amor. Isso, então vai cultivando a esperança, vai cultivando pra ela aumentar. E uma hora você consegue pagar tudo, que seja esse ano. Maria das Mercês, estamos na torcida aqui. Combinado, combinado então. Vamos seguir agora com Rihanna, Calvin Harris.

0: Dancing Lights. Touch. Sequência Clube. Bora, bora, bora. Vamos ouvir o que a Kátia tem a dizer sobre o nosso bate-papo.
1: Como eu sou organizadinha, graças a Deus eu não tenho dívidas. Então, assim, nem tô devendo. E também não tenho, como é que fala? Não preciso ter essas esperanças, assim, pra poder pagar tudo.
0: Tá no azul,
1: ainda,
0: né,
1: bem.
0: Meu amor?
1: Aí. Porém, a minha esperança, que tá grande, assim, que cresce mais, é pra mim poder alcançar todos os meus objetivos que eu ainda quero,
0: boa,
1: entendeu?
0: É isso.
1: Tá na clube, tá bom demais.
0: Então tá certo, vai cultivando essa esperança, meu amor, já deu tudo certo. Obrigada pela sua participação. Nem um pinguinho de inveja, não, você não tem dívida, tá? Ó, que alguém

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0: de maio de 2017, hein? Luiz Fonsi com... Como é o nome da música? Vai! Despacito.
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0: Bora que tá saindo uma caixa de som Bluetooth. Ai, vou pra você fazer aquela festança na sua casa, onde você quiser, porque essa daqui você vai levar pra onde você quiser mesmo. É conexão sem fio e ainda vem toda cheia de LED. É pra deixar a festa mais brilhante. Olha só que maravilha. É pra você escutar a sua Clube em qualquer lugar deste planeta. Quem se deu bem, tá levando ela. Graziela Moreira Tomás da Ocidental. Parabéns, Grazi. Final do telefone, 6665, se deu bem, arrasou, minha gata. Agora curta muito e faça aquela festança, combinado?
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0: Você de todo o Brasil, seja todos muito bem-vindos.

continuar interagindo. Hoje é dia do agricultor, então a gente quer saber o que cresce mais rápido na plantação da sua vida. São aquelas dívidas que a gente não deixa de fazer? Ou é a esperança de repente conseguir pagar tudo em algum momento? Manda pra gente! A gente agora vai curtir Tracy Chapman abrindo com Baby Can I Hold You? So-

0: bom demais. Phil Collins, maravilhoso. Another Day in Paradise.
1: Clube, boa noite.
0: E bora que bora, a gente segue interagindo, batendo aquele papo aqui no Clube by Night. Lembrando pra você que tem um presentaço no final da hora, então participe e manda o seu áudio. Oi, Bebel.
2: Olha, sem dúvidas. Aqui o que mais cresce é a esperança de pagar as dívidas.
0: Boa.
2: Sempre vai ser a prioridade.
0: Muito
2: a esperança.
0: Bem.
2: E os débitos que lute, né?
0: É isso, exatamente.
2: Depois a gente dá um jeitinho brasileiro e tá tudo certo.
0: Maravilhosa.
2: Beijos aqui é

Dia do Agricultor, que hoje é comemorado o Dia do Agricultor. E aí estamos perguntando aqui, ó, o que cresce mais rápido na sua plantação, na plantação da sua vida? Aquela dívida, as dívidas, ou a esperança de quem sabe um dia pagá-las? Manda pra gente! Vamos seguir agora com música boa, é Boyz II Men chegando.

0: 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The Cranberries. Linger.
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0: Boa, e esse daqui não vem sozinho, ele vem acompanhado de um pack com 12 cervejas Heineken pra você beber com moderação. Que resenha completa, minha gente. O clube, eu queria ganhar um desses, será?
1: Boa noite, Cami. Bom, que brota mais com certeza é a dívida, né?
0: A dívida, né, minha irmã?
1: Todo dia tem conta pra pagar, todo dia tem um boleto novo. Oh, querendo ou não, a gente tem que pagar, porque ele sempre aparece. Aqui é a Cristiane de Taguatinga, sua, que é clube, tá na clube e tá bom demais.
0: Olha, falar aqui um negócio, as dívidas parecem, sabe o quê? Vamos lá, galera 35, 40 mais, lembra dos gremlins, né? Jogou água, nasceu um monte de gremlins. As dívidas, parece que é mais ou menos isso, né? Se joga uma aguinha, menino, começa a brotar dívida pra todo lado. Vamos seguir pra 2009 com Beyoncé e If I Were a Boy.

0: Clube, tá bom demais encerrando essa hora do Clube by Night com ela, Cyndi Lauper, com Time After Time.
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0: 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Diane Batista Paula do Gama, final do telefone 9009. Parabéns, gatona. Olha, vai fazer uma resenha boa, viu, com esse presente. Ó, a Voz do Brasil tá chegando, mas a gente segue conectado. 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